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0: Este é o Nossa Noite com Matheus e Cauã, Laona Prado, Admita, nesta noite gostosa de domingão 2 de agosto, já que tem mais.
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5: Estamos de volta, tem Pedro Paulo e Alex, tem Country Beat.
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2: Não, apaga, apaga, apaga.

0: Nossa noite com Danilo e Davi, apaga, apaga, apaga nesta noite gostosa de domingão. Alô, Marcos, aquele abraço pra você, toda a turminha aí, a Rosângela também, o Anilson, obrigado pelo carinho, pela sintonia.
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12: Estamos de volta, tem Henrique e Júlia.
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13: Mais amor e menos drama, né? Não é melhor? Eu acho.

0: Gustavo Lima, Bala Alojada é o novo sucesso do Embaixador, aqui na sua rádio preferida.
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0: Estamos de volta, tem Luan Santana e o Erro Planejado.
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0: Vai, bebê!
1: Menos é mais champanhe na nossa noite deste domingão 2 de agosto. Chegando mais participações. Alô, André, aquele abraço pra você, o Daniel, o Davi, o Hernani, toda a turminha curtindo nossa noite. Boa semana.
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5: Estamos de volta, tem a turma do pagode.

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0: Tiãozinho e Alessandro e o amor de treino nossa noite deste domingão. Excelente semana pra você. Segue o Instagram também daquela moral, arroba locutor Rodrigo Santos com dois S no final. Obrigado pelo carinho, pela sintonia, já que eu tô de volta.
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3: Estamos de volta, tem o Bruno Mars no Nossa Noite.
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0: Batendo Saudades com o mestre Lulu Santos, um certo alguém encerrando nossa noite deste domingão 2 de agosto, desejando a você uma excelente semana, uma semana muito bacana, muito produtiva para você. E claro, se o Pai Maior nos permitir, a gente se fala sempre aqui na rádio que você ama. Boa semana, beijo carinhoso do Rodrigo Santos, forte abraço, tchau, tchau.
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Neto chegando na segundona. Você vem com a gente, é sério! Bom dia, lindona! Ô, amigão, como é que tá? Tudo beleza? Eita, nós! A partir de agora a festa tá começando, hein? Você tá bem, é? Uau! Ó, essa vai ser a melhor semana da sua vida, a gente já tá torcendo. Início de mês, início de semana, né? Início de programa. Ah, e eu quero saber de onde você tá me ouvindo. Você me conta? Você participa? Vai lá no arroba Joel Cabral Voz do meu Instagram e me conta de onde você tá me ouvindo. Isso, qual cidade? Ah, eu quero saber de onde você tá me ouvindo, viu? E depois eu te mando um abraço aqui. Combinado? Bora começar a festa da semana? Chega pertinho do rádio, vem comigo! Abrindo madrugada de hoje, Bruno Marrone, ó, a raiva é minha, eita!

madrugada, Rio Negro e Solimões e Jorge, Matheus, saudade de ex. Antes, Murilo Huck, saudade estranha. Yasmin Santos com É Minha Vida. E abrimos com Bruno e Marrone. A raiva é minha. Continua aqui pra você. Ó, ó.

Sim, que modão, hein? Antes, Guilherme Santiago, as modas que eu fiz pro cê. E ainda Matheus e Cauã e Lauana Prado. Admita, gostando, é? Eu mais ainda da sua companhia, viu? Daqui a pouquinho tem mais moda. Ah, como eu gosto. Eu te conto sempre, você sabe, né? Lá vem Jazz e Jadson.

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madrugada, Henrique e Juliano, romântico, hein? É assim que tem que ser, independente da outra pessoa, né? Não vai se mudar por causa disso. Antes, Guilherme, Benuto e Panda, eu duvido. Mato Grosso e Matias e Fernanda e Sorocaba ao som de Let It Be. E ainda, Ed Brito e Samuel, toda mulher. Continua aqui, tá? Ó, ó.

madrugada, fechando a primeira hora, Maurício e Eduardo solteira no mundo. Antes teve Luan Santana, Ambiente Errado. E ainda PPA com Diego e Vitor Hugo, Carmé de Chocolate. Como eu gosto de estar aqui com você, tá? Daqui a pouquinho, após o intervalo, lá vem Maiara e Maraísa, Marcos e Beluti. Vai ter o Zezé

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4: Eduardo Costa chegando no Madrugada. Que versão, gente. Te quero. Bom dia.

madrugada boa demais, que segundona, hein? Maiara e Maraísa, ex de alguém. Antes teve Rio Negro e Solimões e Country Beat, apaixona muita gente. Gustavo Mioto com melhor versão e ainda Eduardo Costa, te quero, cá junto comigo, continua. Vem, vem, vem.

Madrugada Boa, tocando Gustavo Lima, Bala Lojada. Antes teve Zezé de Camargo, Discutidas. E o João Pedro e o Cristiano, Acordou Namorando. Já, já, lá vem, após o intervalo. Você vai cantar com Paula Fernandes, Israel e Rodolfo. Vai ter Guilherme Santiago e Marília Mendonça. Até o Jorge e o Matheus.

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3: O que tá falando é Adriana Calcanhoto.

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1: Marília. 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

madrugada, Guilherme Santiago e a inesquecível Marília Mendonça, se ele soubesse. Antes, PPA com Diego e Vitor Hugo Carmé de Chocolate. O Zezé de Camargo com Discutidas e abrimos com Jorge Matheus. 5 regras, vem cá junto, ó, continua. Madrugada.

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madrugada, Kleber e Cauã, mil adjetivos fechando essa hora. Antes, Henrique e Juliano, quem melhor do que eu? E ainda os Bonifácios com a Thaíra e Alexandre. Deus me deu esse lugar. Na próxima hora, tem alô pra você, tá? Corre lá no arroba Joel Cabral Voz do meu Instagram e me conta de onde tá me ouvindo. E eu vou te mandar um abraço aqui, tá bom? Ó, quem vem daqui a pouquinho. Yasmin Santos,

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Muito bom dia! Uma hora a mais tá começando. Você tá bem, lindona? E você, amigão? Tudo certo, é? Obrigado pelo carinho. Muito prazer. Sou o Joel Cabral. Como é bom estar com você aqui no Madrugada. Quero você participando, tá? No arroba Joel Cabral Voz do meu Instagram. Como é bom quando você participa. Como a Sabrina que tá ouvindo a gente. O Heitor, a Valerinha, o Kaique tá ouvindo também. Esse povo tá passando no arroba Joel Cabral Voz do meu Instagram. Me contando de onde tá minha vida e depois eu não aguento, né? Manda um abraço aqui mesmo. Bora começar essa hora? Isso, chega mais pertinho. Madrugada com você. É de Brito e Samuel no Madrugada. Que regravação, gente. Toda mulher. Ó que letra.

0: madrugada, Eduardo Costa, por onde andei? Teve antes Emílio e Eduardo, barulho da buzina. Yasmin Santos com apenas um sorriso e Ed Brito e Samuel, toda mulher. Continua aqui, tá? Sempre, toda. 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

madrugada, tocando Maurício e Eduardo, Solteira no Mundo. Antes teve Israel e Rodolfo, chegou um áudio. E ainda João Lucas, Freitas e Kleber e Cauã, Preso ao Seu Beijo. O intervalo é rápido, hein? Lá vem pra cantar pra você após o intervalo. Ralph, Guilherme, Santiago, a Maiara e a Maraísa. Até o Jorge, Matheus e a Laura.

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5: 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Ó, Maiara e Maraísa chegando, você nunca vai saber. Que história é essa? Que segredo?

Guilherme Santiago, eu não te amei à toa. Eita! Antes, Júnior Marques, Ilusão de Amor. Marcos e Belucci, Papo de Alma. E Maiara e Maraísa, Você Nunca Vai Saber. Aqui continua pra você, tá? Boa semana!

Segundona, Ed Brito e Samuel fechando essa hora toda mulher. Teve antes Jorge, Matheus e Lauana Prado, Haverá Sinais. E Guilherme, Benuto e Panda, Eu Duvido. Você tá gostando, né? Ah, na próxima hora você vai gostar ainda mais. Que lá vem João Neto e Frederico, Eduardo Costa, vai ter a Ana Castela.

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Daniel com Maiara e Maraísa. Te cuida, coração! Antes, Rio Negro e Solimões, Emílio e Eduardo sonhando com você. Fernando e Sorocaba passando a porteira. E Eduardo Costa, o novo cara que segue, tá? Ó! Oh.

madrugada boa, tocando Ana Castela. É que eu não te esqueci, sabe? Antes, João Neto e Frederico Marca Eu e os Bonifácios com a Thaíra Alexandre. Deus me deu esse lugar, lá vem. Daqui a pouquinho, após o intervalo, Hugo e Thiago, vai ter Luan Santana, o Zé Neto e o Cristiano, até o Gustavo Lima cantando a...

uma moda boa atrás da outra. Vem conferir! Ó, o Gustavo Lima chegando com Bala Alojada. Que história, gente! Você já ouviu? Ó...

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No Madrugada, Luan Santana. Ilha, você é ilha na vida de alguém, sabia? Ô, se é! Antes, Tchãozinho e Alessandro com De Paulo e Paulino, Amor de Trem, o Zeneto e o Cristiano com Uai e o Gustavo Lima, Bala Alojada. Continua aqui pra você, tá? Bom dia!

0: Segundona, tocando Leandro e Romário e Icaria Gilmar, Corações Egoístas. Antes, Júnior Marques, Ilusão de Amor, e Hugo e Thiago, Aguenta Coração. Ó, por falar nisso, daqui a pouquinho tem saudade. Aquela viagem especial no mundo da música sertaneja já vai começar e você é o meu convidado mais que especial. Combinado? Então não sai daí, é Vapt Vupt. Segura! Oiê, bom dia!
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0: Bora matar a saudade?
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0: Que legal, a partir de agora você sabe, né? A última hora do Madrugada, mas muito bem selecionada pra você fazer aquela viagem no túnel do tempo. A música sertaneja de volta e vale a pena ouvir de novo. E claro, a gente relembrar aquele momento especial. Você gosta de viajar no túnel do tempo? Sério, que legal! Então bora começar! Chitãozinho e Xororó, a minha vida é a primeira de hoje.

Uau, 1997, Jean e Giovanni, Tentativas, que letra, hein? Christian Ralph, Sensível Demais, e abrimos com Chitãozinho e Chororó. A Minha Vida continua a madrugada, bom dia.

0: No Madrugada, uau, voltamos ao ano de 1998. Lucas e Luan, Depois do Prazer. Teve a Jaine com a Estrada da Esperança e ainda Rio Negro e Solimões. E a Paixão Antiga. Tá gostando de matar saudade, é? Quero saber onde você tá agora. Sério, que legal, é importante é que você tá aqui com a gente. Ah, não tá acabando a saudade. Após o intervalo, mais meia hora de música pra você viajar no túnel do tempo. Combinado? Ih, vai ter João Paulo e Daniel, Rick, Renê, Zezé e Luciano, tudo isso após o intervalo. Até já! 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

que saudade, hein? Madrugada com você. João Paulo e Daniel, voltamos ao ano de 1997. Ei, poeira da estrada.

Na madrugada mais gostosa, Zezé de Camargo e Luciano. Hoje o top tudo que eu vi aí, moda ajeitada. Essa é de 1995, hein? Teve o Rick e o Renner, da Terra ao Céu. E abrimos com João Paulo e Daniel. E a Poeira da Estrada. Bora continuar, gente? Bom dia!

0: madrugada mais gostosa, Wilson e Soraya, que versão bonita, total eclipse do amor. Teve Jean Giovanni, ô amigo seu. Abrimos com João Mineiro e Marciano no mesmo lugar. Obrigado pelo carinho da sua audiência na segundona, viu? À meia-noite a gente vai estar aqui de novo com muito mais música boa na sua madrugada. Você topa voltar com a gente? Sério? Não vai nem sair? Vai continuar aqui na rádio? Que legal, é isso aí que eu gosto. Programação show pra segundona, hein? Até a meia-noite, gente. Tchau! Madrugada.
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2: Alô, amigos de todo o Brasil, estamos por aqui com o Sertanejo Classe A. A partir de agora, juntos com o melhor da música sertaneja. Segunda-feira, segundou, abrindo mais uma semana. Abrimos a sequência dos sertanejos. Divino e Donizete, alô Goiás. Tem por aqui Chitão e Chororó, Saudades de Matão. Peão Carreiro e Zé Paulo, Porta do Mundo. Começa agora Sertanejo Classe A.
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1: Sertanejo Classe A, seguindo Carlito e Bradinho nos braços da Morena. Fechou a primeira sequência? Intervalo.
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1: Vai seguindo Sertanejo Classe A e o que vem chegando é Crises de Amor. João Mineiro e Marciano, tem Daniel Lá Onde Eu Moro e ainda Jean Giovanni, Espuma da Cerveja. Sertanejo Classe A.
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1: Sertanejo Classe A, Zé Mulato e Cassiano, previsão do tempo. Vai seguindo para mais um intervalo rapidão aqui com os nossos apoiadores. Tem Roniel e Rafael por ali, tem Raiz e Sertão, Silvio e Sandro, depois do intervalo.
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6: Vai que vai, Sertanejo Classe A, Roniel Rafael trazendo do outro lado da cidade, Fio de Bigode, Raiz e Sertão, Silvio Sandro, Quer Chorar, Que Chore, Sertanejo Classe A.
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1: Sertanejo Classe A, amigas senhoritas, é Ricardo e Thiago. Fechou mais uma, tem aquele intervalo rapidão, rapidão chegando. Já já a gente volta com Christian Ralph depois do intervalo.
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1: Vem que vem, Christian Ralph chegando aqui, ó, amargurado e modão. Tem César e Paulinho, Saco de Ouros, Parada Dura, Me Mata de Uma Vez. Sertanejo, só o melhor pra gente curtir juntos, segue.
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1: Sertanejo Classe A fechou mais uma com Teodoro e Sampaio. Que modão, hein? Vestido de seda, daqueles que a gente canta junto. Mais intervalos, sim, a gente volta já com mais pra você. Dá por ali o Goiano e Paranaense, depois do intervalo.
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11: Segue por aqui Sertanejo Classe A, trazendo o melhor da música sertaneja sempre, sempre. Segunda-feira é bom demais ouvir um sertanejo selecionado. Goiânia e Paranaense, a Viola e a Saudade, tem as Galvão, Peito Sadio, Trio Parada Dura, Blusa Vermelha. Seguimos, Sertanejo Classe A.
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1: Rick Renner nos bares da cidade, tocando por aqui na nossa sequência do Sertanejo Classe A, chamando mais um intervalo com os nossos apoiadores. Já tá por ali pra gente ouvir depois do intervalo as Galvão, Dudu e Dalvan, Rodrigo e Marcel depois do intervalo.
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1: Já voltamos com mais Sertanejo Classe A. Eu falei que tinha as Galvão por aqui, tá chegando. Essa aqui é daquelas que você canta junto. Beijinho Doce, Rastros na Areia, do Duque Dalvan, Rodrigo e Marcel, Tá Difícil de Voltar. Vem cantando junto essas músicas inesquecíveis aqui no Sertanejo Classe A.
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1: Fernando e Leomar por aqui, marca de batom, tocando no Sertanejo Classe A. Vem mais intervalo, a gente vai e volta rapidão com Milionários é Rico, Chitão e Chororó, o Daniel cantando com César e Paulinho, tudo isso e mais depois do intervalo.
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2: 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Paulista FM, 6:29. 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
2: Paulista FM, 6:30. 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
1: Sertanejo Classe A, seguindo com Milionários é Rico, Memória Esquecida. Esse modão aqui é caprichado, hein? Sorriso Mudo, Chitão e Chororó, Daniel com César e Paulinho, dia de visita.

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1: De Paulo e Paulino, caminheiro, tocando por aqui na nossa super sequência. Cantaram duas, porque teve dia de visita, eles cantando com o Daniel. Vamos para um intervalo e depois do intervalo, as saideiras de hoje, fechando o nosso Sertanejo Classe A, depois do intervalo.
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1: Paulista FM, aqui é o Antônio de Angatuba, trabalhando no aterradinho aqui, junto com o nosso amigo Pernambuco, o Boi aqui, oferecendo uma música da Rosinha e Catimbau, e oferece para todo mundo da rádio, que Deus abençoe a cada um de vocês aí.
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0: Paulista FM, 6 horas e 46 minutos. 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
3: De volta aqui com as nossas saideiras, as últimas de hoje, última sequência. Vem por aqui para ir fechando a nossa programação desta segundona. Dudu e Dalvan, Mulher Maravilha e Foi Ela, junto e misturado. Vem por aqui Jaine, Peão Apaixonado, Zé dos Reis e Jean Carlos, Moda de Qualidade, Milionários é Rico, Anjo Loiro. É a nossa sequência das saideiras de hoje. Tô indo, mas amanhã tem mais Sertanejo Classe A. Um grande abraço, até amanhã, tchau.
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1: Paulista FM, 7 horas
5: e 2 minutos.
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0: 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Paulista FM, 7:18.
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0: Vamos junto.
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0: Obrigado. Que maravilha,
1: hein, gente?
0: Nossa senhora, hein?
2: Que bom, César Paulo.
0: Que maravilha.
1: Valeu.
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2: Muito bem, gente, começamos o nosso programa Pegada 87, aqui pela minha, pela sua, pela nossa 87 FM. E segunda-feira, sua linda. Começamos mais uma semana, né, gente? Segundou, bebê, segundou. Força, fogo e fé, hein? Essa semana vai ser do balacobaco. Essa semana vai ser supimpa, não é verdade? E pra quem não me conhece, produção, por favor, solta a minha vinheta.

0: E é claro, gente, vai ligando, vai se interagindo com a gente através dos nossos canais de comunicação aqui da sua radinha preferida. Muito bem, gente, olha só. E é claro, pode ficar à vontade lá nas minhas redes sociais com @MarceloRVieiraLocutor. Beleza? Este locutor do que vos fala? Bora começar essa segunda-feira muito em alto astral, positividade e, é claro, cheio de energia. Bora lá, gente, trazendo sucesso pra vocês. É pra ouvir com o volume lá no alto, hein? Bora lá, convida todo mundo e vem comigo. Pegada 87 está no ar, bebê.
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0: E começamos muito bem com ela, Ana Castela, com a música Minha Herança. Vem comigo.

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1: Que maravilha, hein, gente? Finalizamos aí com a saudosa cantora Marília Mendonça, com a música Infiel. Música aí que foi lançada no YouTube dia 25 de julho de 2015. E devido ao enorme sucesso, o hit foi relançado pela gravadora Som Livre e integrou o primeiro álbum de estreia da cantora em 2016. Um pouquinho da história, né? Mas bora para um rápido intervalo, a gente volta já. Tomar aquela aguinha, dar aquele intervalinho, claro, recuperar o fôlego, hein? Porque o próximo bloco tá imperdível. Sai daí não, Pegada 87 está no ar.
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6: Paulista FM, 7:46.
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1: Muito bem, de volta com o nosso programa Pegada 87.
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1: Muito obrigado a todos vocês, conectados de perto, de longe, em casa, no trabalho, em qualquer lugar desse mundo vasto de meu Deus. E é claro, sintonizado com o vidinho colado aqui na sua melhor.
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1: Vai fazer sucesso? Vem chegando sucesso pra vocês, então aumente o volume. Vem comigo, Pegada 87.
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2: Gente do céu, olha, muita música passando debaixo da nossa agulha, do nosso toca-disco aqui, da nossa radiola preferida, hein? Bora pra um rápido intervalo, tomar aquela aguinha refrescante e voltamos já já, tá bom? Sai daí não, Pegada 87, volta já, bebê!
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2: Paulista FM, 8 horas
3: e 5 minutos.
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4: Estamos de volta, bebê. Olha só, muito obrigado a todos vocês conectados conosco de perto, de longe, em casa, no trabalho, na sua melhor.
5: Oi, Pegada 87.
4: E Pegada 87 está no ar.

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1: E é isso aí, gente. Olha só, muito obrigado a todos vocês que estão participando com a gente, mandando aquele sucesso. E bora para um rápido intervalo, bora tomar aquela aguinha e voltamos já já, hein?
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10: 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Paulista FM, 8:22.
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1: E bora! De volta com o nosso programa Pegada 87. Obrigado a todos vocês de perto, de longe, de casa, no trabalho, em qualquer lugar desse mundo vasto de meu Deus!
12: Brasil!
1: E fora dele também, bebê! Sai da frente que lá vem gente! E bora de música, chegando mais sucesso pra vocês. Vem comigo então!

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1: E é isso aí, gente. Muita música passando por debaixo dessa agulha do nosso toca-disco. Muito obrigado a todos vocês conectados de perto e de longe, em casa, no trabalho, em qualquer lugar desse mundo vasto, meu Deus. E é claro, bora tomar aquela aguinha. A gente volta já já com muito mais pra vocês.
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4: Paulista FM, 8 horas
5: e 38 minutos.

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2: Pegada 87 com muita música pra você, bebê. Bora pra um rápido intervalo e voltamos já já com muito mais pra você aqui no Pegada 87.
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5: 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Eu sou a Maria, filha da Clara. 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Muito prazer.
6: É. 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
9: Paulista FM, 8 horas
24: e 55 minutos.
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2: Estamos de volta com o nosso programa Pegada 87 para todo o nosso território nacional.

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1: Bora para um rápido intervalo e voltamos já já com muito mais para você aqui no Pegada 87.
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5: Paulista FM, 9 horas
6: e 11 minutos.

0: estamos de volta com o nosso programa Pegada 87 aqui pela nossa queridíssima
1: 87 FM.
0: Ah, mais ouvida, bebê! E bora com muitos sucessos! Aumente o som, sai do chão e vem comigo! Sem mais delongas, chegando música pra você.

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1: Vambora, Zezé!
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1: Tá faltando alegria, mãozinha pra cima e todo mundo na maior.

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1: E é isso aí, gente. Olha só, muita música passando pra você debaixo da nossa agulha, aqui do nosso toca-disco da sua vitrolinha mais amada. E voltamos já já, hein, com muito mais músicas pra vocês, hein? Se eu fosse você, eu não sairia aí por nada, tá bom? E voltamos já já. Sai daí não, bebê.
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1: Paulista FM, 9h28.
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2: Paulista FM, 9 horas e 30 minutos.
4: Muito bem, estamos de volta com o nosso programa Pegada 87, edição esta de segunda-feira, bebê. 87 FM. Bora lá, aumente o volume, vem comigo. Chegando pra vocês, João Neto e Frederico com a música Cara de Sol.

Muito bem, gente, chegamos ao final do nosso programa Pegada 87. Fazer o quê, né? Por que será que tudo que é bom dura pouco, né? É dura, dura do parto. Mas eu tenho que partir, fazer o quê? Fica triste não, hein? A gente tem encontro marcado na nossa próxima edição do programa Pegada 87. Posso contar com a sua presença? Maravilha, então. Beleza, gente? Aquele beijo, aquele abraço de quebrar costela. E, é claro, gente, uma mensagem pra você. Saúde e paz. Deus no coração. O resto é você que faz, bebê. Saideira vem chegando pra você aí, hein? Até a próxima. Até mais. Tchau, tchau.

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0: 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Paulista FM, 9 horas.
9: E 45 minutos.
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0: Obrigado, Felipe Rodrigo, obrigada.
1: Obrigado,
2: Deus. Obrigado, viu, Simone? Deus abençoe.
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0: Louvado seja nosso Senhor Jesus Cristo, para sempre seja louvado. Queridos irmãos e irmãs, como é que foi seu final de semana? Espero que tenha sido maravilhoso e certamente participando da missa é uma semana com a graça de Deus. Quero saudar a todos neste mês vocacional. Já estamos no mês de agosto, mês vocacional. Comunidades vocacionais, encontro, testemunho e missão. Saúdo a todos em plena novena da Sagrada Família e rezando pelos pais, quarto dia. De um lado, pedindo Sagrada Família de Nazaré, minha família vossa é. E também rezando pelos pais, vivos e falecidos. Saúdo a todos e convido você a chamar mais alguém para acompanhar o Experiência de Deus que já começou. Saúdo a você a partir da Rádio Evangelizar, de onde tudo começa. As rádios irmãs, cujos nomes cito neste momento. Saúdo a você pela TV Evangelizar, sinal digital em todo o país, em várias cidades, canal aberto, pelo YouTube Padre Manzotti Oficial. Você se inscreva, lembrando que agora as orações da manhã e o Evangelho do dia estão publicados na página oficial Padre Manzotti Oficial e pelos aplicativos da Associação Evangelizar é Preciso e todas as plataformas digitais. Vamos rezar? Nós já começamos invocando o Espírito Santo mais um pouquinho. Vem, Espírito Santo de Deus, e enche-me de novo. Vem, Espírito Santo de Deus, nesta semana. Vem, Espírito Santo de Deus, nos ajudar a rezar melhor. Vem, Espírito Santo de Deus, na Trindade Santa, Pai, Filho e Espírito Santo. Amém. Depois que a multidão comer até saciar-se, Jesus mandou os seus discípulos que entrassem na barca e seguissem a sua frente para o outro lado do mar, enquanto ele despedia as multidões. Ainda mais, depois de despedi-las, Jesus subiu ao monte para orar a sós. A noite chegou e Jesus continuava ali sozinho. A barca, com os apóstolos, já estava longe da terra. E naquele momento era agitada pelas ondas, pois o vento era contrário. Pelas 3 horas da manhã, Jesus veio até os discípulos andando sobre o mar. Quando os discípulos o avistaram andando sobre o mar, ficaram apavorados e disseram: é um fantasma! E gritaram de medo. Jesus, porém, logo lhes disse: coragem, sou eu, não tenhais medo. Coragem, sou eu, não tenhais medo. Então Pedro lhe disse: Senhor, se és tu, manda-me ir ao teu encontro caminhando sobre a água. E Jesus respondeu: vem. Pedro desceu da barca e começou a andar sobre a água em direção a Jesus. Mas, quando sentiu o vento, ficou com medo e, começando a afundar, gritou: Senhor, salva-me! Jesus logo estendeu a mão, segurou Pedro e lhe disse: homem fraco na fé, por que duvidaste? Assim que subiram o barco, o vento se acalmou. Senhor, amado Deus, os apóstolos estavam na barca, os ventos eram contrários. Uma grande tempestade se formou. Também nós, Senhor, na nossa travessia da vida, quantas vezes a tempestade se faz presente ventos fortes, ondas enormes. E às vezes nós gritamos de medo. O medo toma conta. Então hoje é o dia de enfrentarmos estas tempestades, mas não sozinhos. Sozinhos. Somos acometidos do medo com Jesus. Por isso a palavra dele é muito forte hoje. Sou eu. Não tenhais medo. Então diga para você mesmo: a tempestade vai passar. Você está vivendo uma tempestade? Confia no Senhor, se agarre no Senhor. As aflições superarei. Deus provê. Deus sempre proverá. E Pedro tomou a iniciativa: Senhor, quero ir ao teu encontro. E Jesus disse: vem. Então Pedro, enquanto estava com os olhos fixos no Senhor, ele caminhou. Enquanto eu e você estivermos com os olhos fixos no Senhor, nada vai nos abalar. O medo não vai nos causar dano. Mas a partir do momento que Pedro deu atenção ao vento contrário, se distraiu, e às vezes nós nos distraímos, tomamos caminhos equivocados, aí naufragamos. Mas mesmo nestas circunstâncias, diga: Senhor, salva-me. Você está na tempestade? Você está se sentindo como Pedro, naufragando, engolido pelas águas? Senhor, salva-me. A tempestade vai passar. Que maravilha poder começar a semana com esta certeza. A tempestade vai passar. Você que está passando por uma tempestade na vida financeira, você que está passando uma tempestade na doença, você que está passando uma tempestade na vida matrimonial, seja qual for, diga para você mesmo: meus olhos estarão fixos no Senhor e a tempestade vai passar. Os meus olhos estão fixos no meu Senhor Jesus Cristo e Ele me salvará. Nós só começamos o programa, eu vou para o intervalo, eu volto já. Aproveite, chame um amigo, uma amiga. E voltamos em oração. Graças e bênçãos Deus reserva para mim e para você. Voltamos já.
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0: Queridos irmãos e irmãs, você, ao despertar, desperte rezando. Logo cedo, muito cedo, nós temos o Evangelho do dia e a oração da manhã. E agora está postado no Padre Manzotti Oficial, YouTube, Padre Manzotti Oficial. Então crie este hábito, acorde, vá fazendo as suas atividades, sua higiene pessoal, ou vá se dirigindo para o seu trabalho e acompanhe o YouTube Padre Manzotti, Oração da Manhã e Evangelho do Dia. Como é bom despertar escutando a palavra de Deus e rezando. É um convite que eu faço para você agora no YouTube Padre Manzotti Oficial. Tá aí o recado dado. Maria Aline, que a paz de Jesus esteja com você, Maria Aline.
1: Bom dia, Padre. Graça.
0: Deus a abençoe.
1: Eu não acredito que eu vou com o Senhor, meu Deus.
0: É seu dia hoje, com grande alegria. Você fala de onde, querida?
1: É, de Itaguaí, Rio de Janeiro.
0: Itaguaí, estado do Rio de Janeiro. Como que você me acompanha?
1: Pelo YouTube, Padre.
0: Pelo YouTube.
1: Também pela Rádio Catedral.
0: Tá bom, então meu abraço à Rádio Catedral FM e também a todos que acompanham pelo YouTube. E eu estava falando, não sei se você tem o hábito de logo cedo escutar o Evangelho do dia e a oração da manhã.
1: Ai, Padre, não vou me tipificar, não. Já tenho dificuldade de acordar cedo.
0: Não, mas eu digo acordar cedo. A hora que você acordar, minha filha, não importa a hora. A primeira, o que eu falo, uma das primeiras coisas a fazer é vai lá, YouTube Padre Manzotti, Evangelho do dia, oração da manhã. Diga lá, Maria Aline, a palavra é sua.
1: Então, Padre, eu preciso de um aconselhamento.
0: Pois não, diga.
1: Eu
0: que
1: tenho
0: o Divino Espírito Santo nos ilumine.
1: Amém. Eu tenho uma avó de 83 anos, que ela não deixa os filhos cuidar dela, ela não deixa, eu no caso que sou neta, não deixa cuidar dela. Ela convive com o filho que só quer o dinheiro dela, não cuida dela. O dinheiro, o benefício dela e o benefício do meu tio, que é especial, é para pagar a pensão dos filhos dele. E a gente já tentou de tudo. Conversa, já teve discussões, já foi para conselho, de várias coisas que o senhor pode imaginar.
0: Sim.
1: E ela fala, se vocês me tirarem de perto do meu filho, eu vou morrer. Essa é a frase que ela sempre repete. Então, alguns dos filhos se afastaram. E a gente está tentando, porque a gente perde a fé, né? Mas é difícil, viu? Muito
0: Sim.
1: difícil para mim.
0: Compreendo, filha. E é lamentável que um filho possa fazer isso com a mãe, né? Que possa usar o dinheiro tanto dela quanto de um irmão que é especial para uso próprio, inclusive para pagar pensão dos filhos.
1: Exatamente.
0: Mas vocês já fizeram o possível. O que você Sim. espera mais? O que teu coração está dizendo?
1: Padre, por mim, eu, Maria Aline...
0: Fala mais alto.
1: Eu, Maria Aline, se eu pudesse, eu iria na delegacia e fazia, não sei, mandava prender, mandava levar, mas como ela fala pra gente que se a gente fizer isso, ela morre, eu não quero carregar essa consciência dela morrer porque eu fiz isso.
0: Entendi. Então nos cabe rezar para que ele tome consciência do que está fazendo, que é uma injustiça.
1: É muito, Padre, é muito complicado, você não tem noção.
0: Sim.
1: É a ponto da gente... Você, como eu falei para o senhor, os filhos, alguns filhos já se afastaram, porque não adianta mais. Tem dia que ela chora dizendo que quer ir embora, e quando a gente vai buscar, quando chega lá, ela fala, não quero mais, quero ficar com meu filho.
0: Entendi. Filho, eu acolho e vamos colocar em oração, pedindo a Deus Nosso Senhor, que ela está percebendo, né? Ela está percebendo, tanto que ela tem esses momentos que ela quer sair, e pedir a Deus que ele seja tocado por Deus. Agora eu lhe digo, filha, como neta, quem tem que agir é seu pai, são os irmãos, filhos. Na medida do possível, filha, você sempre por mais que você ame tua avó, quem tem que tomar uma atitude mais drástica são os filhos dela, no caso, seu pai ou sua mãe. Você entende que você está mexendo numa caixa de marimbondo?
1: Eu entendo, padre. É tanto que ele já me deixou sem falar com ela durante 6 meses.
0: Então o que, com quem você tem que falar? Com os filhos dela. Mas vamos colocar diante de Deus para que ela desperte e veja o que está acontecendo. Se não por ela, pelo filho dela que tem necessidades, que é teu tio. Não é verdade?
1: Sim, eu tenho muita pena dele, padre, porque ele, se eu pudesse, eu já teria tirado ele de lá, mas ele também não quer sair de perto dela.
0: Entendi.
1: Porque é mãe dele.
0: Claro. Eu acolho que Deus a abençoe e vamos pedir que o Espírito Santo ilumine. Minha saudação, Maria Aline, Itaguaí, Rio de Janeiro. Eu não fugi do assunto, só creio que medidas mais drásticas têm que ser tomadas pelos filhos. Minha saudação, ela acompanha pelo YouTube, Rádio Catedral FM, Cônigo Omar Raposo, que é o diretor, e o bispo de Itaguaí, Dom Paulo Celso, dia do nascimento. Aparecida, que a paz de Jesus esteja com você.
2: Amém, padre.
0: Deus a abençoe. Você fala de onde?
2: Eu falo de Pinhais, padre.
0: Pinhais, tá certo. Como que você me acompanha?
2: Eu pela rádio, evangelizar.
0: Tá bom. Pois não, filha. Por que que você tá chorando? O que que tá acontecendo?
2: Padre, preciso muito de oração pra minha família.
0: É o que eu preciso, que você se acalme e fale mais alto, por favor.
2: O meu irmão se enforcou. Me suicidou. Segunda-feira, hoje está com 8 dias. E a minha mãe, é o segundo filho que ela perde, padre. É uma dor muito grande. Ela não merece o que está acontecendo na vida dela.
0: Claro.
2: Ela perdeu um filho na pandemia. E agora perdeu outro desse jeito.
0: Entendi.
2: Então é muito difícil.
0: Entendi. Me diga o nome, não sei se você quer, do teu irmão.
2: Ai, padre, eu prefiro não falar o nome dele, mas Deus sabe qual é.
0: Certo. E como tua mãe tá reagindo?
2: A minha mãe, ela tem momentos que ela fica boa, assim, mas tem momentos que ela fica muito triste, pede para que Deus leve ela.
0: Certo. Ela mora sozinha, ela tem pessoas
2: próximas? Não, a gente tá sempre junto com ela. E ela mora com meu pai, eu tô com minha irmã lá, que tá sempre junto com ela, vizinhos, visita ela, sempre assim.
0: Entendi.
2: Mas é muito difícil, dói muito.
0: Bom, depois, como você não quer falar em particular aqui, e tá certo não colocar em público, depois volte a ligação e deixe o nome do seu irmão, o primeiro, o segundo, e o nome da sua mãe, para que nós possamos rezar, mesmo que em particular, rezar na intenção. Mas o que podemos agora é rezar de modo geral. Repita comigo, Senhor Jesus.
2: Senhor Jesus.
0: Pelas
2: suas santas chagas. Dolorosas e gloriosas. Dai o descanso eterno.
0: Ao
2: meu irmão. Peço pela minha mãe que seja confortada neste momento
0: de luto. Senhor,
2: eu confio e espero.
0: Amém. Eu vou para o intervalo, eu volto já. Rezemos pelas pessoas que sofrem, neste caso, um filho que tirou a própria vida. Volte comigo na leitura orante. Voltamos já.
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Eu falava com a Aparecida de Pinhais, Curitiba, região metropolitana. Minha saudação a partir de onde acompanha Rádio Evangelizar FM, Clube FM, TV Evangelizar, canal 16, NET 13, nosso arcebispo, Dom José Antônio Peruso. E digo a você, a Rádio Evangelizar 99.5. Se você entrar no seu carro, Curitiba, região metropolitana, sintonize 99.5, o sinal de Deus em todo lugar. Você percebeu que são dois casos que apareceram que aparentemente você vai falar, e aí, padre? Queridos irmãos, a pessoa falar, verbalizar, expressar e pedir oração. Nem sempre as respostas são de imediato. E nem sempre, na tua vida também você percebe isso, nem tudo tem resposta imediata. Aí é a importância de um rezarmos pelos outros. Não por acaso, a intercessão faz parte do carisma da obra evangelizar. Rezemos para Maria Aline, lá do estado do Rio de Janeiro. Rezemos pela Aparecida de Pinhais e que Deus, na sua infinita misericórdia, atenda

0: graça
1: de Deus.
0: De Deus.
1: O meu testemunho é que eu cuido de uma pessoa especial há 10 anos, por opção minha. Porque eu quis, lá atrás, há 10 anos, estender a mão e acolher dentro da minha casa
0: prima.
1: Hoje, depois de muitas dificuldades, as coisas parecem que, conforme o tempo vai passando, aparecem coisas novas que a gente não sabe lidar. E às vezes eu me perco, às vezes eu fico sem paciência.
0: Eu entendo,
1: mas
0: filha,
1: Deus sempre está comigo.
0: Que bom.
1: Obrigado, Deus. Pela graça de Deus, eu sou o que sou. Obrigado, meu Senhor.
0: Amém.
1: Que Deus nos abençoe. Amém.
0: Amém. Parabéns por esse gesto, Márcia. Próximo é aquele que se impõe em nossa vida. E você há 4 anos cuidando da sua prima. Com a graça de Deus, eu sou quem sou. Que lindo testemunho. Lá de Alfenas, Minas Gerais, a diocese de Guaxupé, Dom José Lanzaneto. Bíblia aberta, cartilha de oração. Primeiro Coríntios, capítulo 16, versículo 1 seguintes. Primeiro Coríntios, capítulo 16, versículo 1 seguintes. Paulo trata de vários assuntos, mas agora veja o que ele vai dizer. Agora, vou tratar do dinheiro para ajudar o povo de Deus da Judeia. Então, ele está falando da comunidade de Jerusalém. Sabemos que a comunidade cristã de Jerusalém passou por muita dificuldade devido à perseguição. Mais do que nunca se fez lá. Então, Paulo toca na questão do dinheiro. Como às vezes, nós precisamos refletir sobre o dízimo. E quando o padre, onde foi dia do padre, o padre fala do dízimo, já recebe aquela chicotada. Olá, ó o padre pedindo dinheiro. Quando tocamos em oferta, olá, tá vendo? Gente, vamos deixar Paulo falar. Eu só quis provocar. Agora, continua Paulo. Vou tratar do dinheiro para ajudar o povo de Deus da Judeia. Façam o que eu disse às igrejas da província da Galácia. Versículo 2. Todos os domingos, cada um de vocês separe e guarde algum dinheiro de acordo com o que cada um ganhou. Todo domingo, cada um de vocês separe e guarde algum dinheiro de acordo com o que cada um ganhou. Assim, não haverá necessidade de recolher ofertas quando eu chegar. Depois que chegar, eu enviarei com cartas de apresentação aqueles que vocês escolherem para levarem a oferta até Jerusalém. Se for conveniente que eu também vá, eles farão a viagem comigo. E paro por aqui. Por quê? Existe na igreja, sempre que você vai à missa, a oferta na hora da apresentação das ofertas, ia ser redundante, na hora do ofertório a oferta. E muita gente não ajuda. Existem algumas campanhas, como por exemplo o óbolo de São Pedro, que é recolhido, que é mandado para as necessidades da igreja e de modo particular, quando se fala dos lugares santos, é mandado

0: para os franciscanos na custódia franciscana que cuida dos lugares santos em Jerusalém e outros lugares. Ter essa noção que uma comunidade ajuda a outra. E acredite, a fé passa pelo bolso. Eu não estou aqui falando em causa própria. Eu estou falando a partir do que Paulo disse, ajudar uma comunidade que necessita. Mas eu reflito aquilo, você é dizimista? E você sabia que o dízimo não tem nada a ver com o padre? Você pode gostar ou não do padre da sua paróquia, o dízimo, um dos mandamentos da igreja. Quando nós pedimos aqui, torne-se um associado da obra evangelizar, é preciso. Eu lhe pergunto, quantos anos você escuta o padre? 10, 15, desde o começo, recentemente? Você já parou para pensar, e aqui vou lhe dizer alguns números, que nós mandamos o sinal da TV evangelizar para 1.548 municípios, 23 capitais. 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Portanto, o que mantém isso? A sua doação. Você é associado. A sua contribuição. Portanto, não fui eu que escolhi o tema, mas o tema hoje é oferta. Eu vou para o intervalo e volto já. Volte comigo.
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2: Procure que sua infância seja inocente, tua meninice respeitosa, tua adolescência paciente, tua juventude virtuosa, tua maturidade carregada de méritos e velhice sábia. Santo Agostinho de Hipona.
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0: 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André, que a paz de Jesus esteja com você, André.
1: Amém, Padre. Bença.
0: Deus abençoe. Você fala de onde?
1: Aracaju, Sergipe.
0: Meu abraço a Aracaju, Sergipe. Como você me acompanha ali?
1: Eu acompanho pela Rádio Cultura, quando eu estou trabalhando, pela Rádio Evangelizar, ou então pelo YouTube.
0: Tá bom, minha saudação à Rádio Cultura. Diga lá, filha. A palavra é sua, André.
1: Padre, primeiramente, eu estou feliz por estar falando com o senhor hoje, principalmente que hoje para mim é um dia triste.
0: Por quê?
1: Porque hoje faz 5 meses que a minha filha Adriele faleceu.
0: Meus sentimentos profundos pela perda da sua filha, Adriele.
1: Ela tinha 27 anos, ela fez dia 27 de janeiro, dia 3 de janeiro, e 3 de março o irmão encontrou ela falecida no quarto, em cima da cama. Já estava em estado de decomposição.
0: Fala mais alto. E qual foi o motivo da morte?
1: Ela tinha depressão.
0: Ah.
1: Ela tomava remédio controlado. E também ela tinha descoberto que o coração dela estava crescendo. Aí deu no laudo que foi infarto fulminante, né? Morreu dormindo.
0: Entendi.
1: E deixou uma filhinha de 6 anos, que é uma princesa.
0: E você que está cuidando dela agora?
1: Não, é o pai.
0: O pai, melhor ainda. É. Como é o nome da sua neta?
1: Laura. Laura Maria.
0: Laura Maria.
1: É. Ela era de igreja, Adriele.
0: Sim.
1: Fez todo o trâmite da igreja, coroinha, clima, participava de grupo de jovens, era líder. Mas depois que ela casou, a gente não sabe o que foi que houve. Assim, do nada ela mudou, pegou essa depressão. Eu também tenho depressão, que vai fazer 15 anos agora, dia 28 de agosto, que meu pai faleceu.
0: Sim.
1: Mataram, né? Quer dizer. E como é que se diz? E assim, tá muito dolorido pra gente, né?
0: Claro, eu imagino. Para uma mãe, com certeza.
1: É. E eu não me revoltei contra Deus, graças ao senhor, porque eu venho escutando o senhor já há anos, desde o senhor quando começou na Rádio Cultura. E assim, o senhor sempre foi me fortalecendo. Eu mudei a minha forma de ser, mudei meu jeito através do senhor.
0: Deus seja louvado. É isso que nós queremos, vidas transformadas em Cristo.
1: É. Eu já dei um testemunho, foi gravado. Eu não sei de ler, mas a leitura orante que o senhor fala, para mim é uma benção, às vezes vem para mim.
0: Entendi.
1: Ontem eu estava escutando uma no Face, que eu não me lembro que sou ruim de memória, que ali, aquela dali foi para mim.
0: Entendi.
1: E eu queria ser, padre. Aí também, outro agradecimento é que eu bebia desde os meus 13 anos. Ah. Eu deixei isso gravado. O seu AVC já falou.
0: Então conte meu isso, pai era, conte de novo.
1: Meu pai era alcoólico, minha mãe era alcoólica, ela morreu com cirrose.
0: Ah.
1: Aí, eu bebia, sou casada, aí sempre tinha os conflitos. Aí, eu, escutando o senhor, aí o senhor sempre dizia, não desista, não desista, a sua hora vai chegar.
0: Isto.
1: Isso eu me apeguei pra mim, peguei pra mim. Aí hoje faz, tem um ano e 5 meses que eu não bebo, que eu fiz uma novena com o senhor o ano passado, eu acho.
0: Certo.
1: Dos 40 dias.
0: Certo.
1: Aí o propósito foi pra eu parar de beber.
0: Certo.
1: E hoje tem um ano e 5 meses que eu não bebo e nem tenho vontade.
0: Louvado seja Deus. Louvado,
1: e
0: então... Fala.
1: Graça recebida,
0: graça testemunhada. Toca o sino.
1: Toca o sino, sacristão!
0: Aí, minha filha, isso aí. E vamos rezar. Você sabe que na segunda-feira eu sempre rezo pelas almas do, pelos falecidos e pelas almas do purgatório. Vamos colocar.
1: Eu já liguei pedindo.
0: Tá, vamos rezar pela Adriele, tá bom?
1: É, Adriele e Jorge Corrêa de Lima.
0: Tá certo. Que Deus abençoe, filha. Deus a proteja. Andréia de Aracaju, Rádio Cultura FM. Diretor Padre Marcelo, Dom Josafá Menezes da Silva, Arcebispo de Aracaju. E aproveite, se você quer colocar nomes para que sejam celebradas missa, a melhor forma, eu lhes direi, 0800 410 6060. Você não vai falar com máquina, você vai falar com os nossos atendentes. Ou mande um WhatsApp, 41-3221-6060. De modo particular, não esqueça de rezar pelos falecidos. Por isso, eu tenho essa promessa de toda segunda-feira, quando eu estou em Curitiba, rezo a missa pelos falecidos, salvo quando tem um médico, gente, sou humano e às vezes estou impossibilitado ou reuniões. Mas é um compromisso que eu assumi nas segundas-feiras, rezar pelas almas do purgatório. Quero lembrar a todos que já é mês de agosto e nós estamos na quinta etapa da campanha de Jesus das Santas Chagas, o peito aberto de Jesus, onde refletimos a virtude da humildade. 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Eu vou para o intervalo e eu volto rezando pelos pais e clamando pelas famílias. Volte comigo.

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Hoje é aniversário de Dom Evandro Luiz Brown, da Diocese de Campo Mourão, Paraná. Minha saudação. Também aniversário das Rádios Irmãs, Nativa FM, Canoinhas, Santa Catarina, Nova Educador FM, Jacarezinho, Paraná, Primavera FM, Riachão, Maranhão. Amado povo de Deus, mais uma vez lembrando, comece o dia com o Evangelho do dia e a oração da manhã, agora publicado nos oficial YouTube Padre Manzotti Oficial. Crie esse hábito. Lembrando que toda terça-feira tem catequese e amanhã não será diferente. Você, gaste, não é gastar tempo, como um podcast. Vai lá, escute as catequeses. Inclusive, amanhã, quero falar sobre como superar a crise quando ela bate na alma. Mas isso é depois. 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Acredite, é uma peregrinação maravilhosa. Já o fiz uma vez e é de grande edificação espiritual. Escute esse testemunho que veio de Cacoal, Rondônia, manuscrito. Padre Reginaldo, sua bênção. Sofri um acidente de moto, chovia muito. Meu filho foi me encontrar e quando estávamos na esquina de minha casa, antes do carro do meu filho, vinha uma moto que bateu em nós. Caí no chão. A dor estava tanta que achava que tinha quebrado meu braço ou minha perna. Mas, graças a Jesus das Santas Chagas, não quebrou nada. Tive ferimentos no meu pescoço. Tive que retirar o escapulário porque doía muito o meu pescoço, mas no outro dia, ouvindo o seu programa, o senhor dizia que quem usa o escapulário do Sagrado Coração de Jesus e Nossa Senhora do Carmo é porque este é o original. O escapulário original é esse. Tem que ter, se você usa o escapulário, dá uma olhada agora. Agora não está na carta, eu estou explicando de novo. Tem que ter Nossa Senhora do Carmo e do outro lado o Sagrado Coração de Jesus. Senão, não é escapulário de Nossa Senhora do Carmo. Continua a carta. Será livre de acidentes. Coloquei no mesmo instante. Acho que nunca rezei tanto. Pai Nosso, Ave Maria, pedindo que não tivesse quebrado nada. Dou graças a Deus todos os dias a Nossa Senhora do Carmo. Louvores ao Jesus das Santas Chagas. Obrigado, Padre. Foi realmente um livramento na minha vida. Essa carta é de agradecimento do milagre recebido. Eu prometi testemunhar. O Senhor disse que só podemos fazer promessas se pudermos cumprir. Pois bem, estou cumprindo a minha. Deus seja louvado. Cida de Cacoal, Rondônia. Um livramento no atropelamento. Filhos queridos, vamos à novena rezar pelos pais e pela família. E eu faço pelo Jornal do Evangelizador. Cadê teu jornal? Você recebeu? Tem lá a novena de hoje, página 7. Sagrada Família de Nazaré, minha família vossa é. Quarto dia. Sagrada Família de Nazaré, coloco-me em oração por todas as famílias, que todas tenham discernimento necessário
para fugir das ciladas dos Herodes de hoje, como fizeste na Gruta de Belém na fuga do Egito. Jesus, Maria, José, coloca uma intenção especial aqui na terra. Aqueles pais que são os pais biológicos, diga o nome do seu pai, vivo ou falecido, diga, do seu avô materno, do seu avô paterno. Aos falecidos, peço descanso eterno. Aos pais vivos, saúde, prosperidade e paz. Senhor, abençoai e santificai as famílias e, de modo especial, os casais. Aperfeiçoai o amor dentro do matrimônio. Fazei com que sempre lembrem o pacto nupcial e que possam viver a cada dia no perdão, no diálogo, na fidelidade, a fim de reavivar o amor que os une. Senhor, que o perdão seja abundante, que o amor seja constante e o diálogo uma ponte de recomeço. Afugentai das famílias, Senhor, os vícios, brigas, discórdias, desavenças, infidelidade, enfermidade. Afastai para longe os ataques do inimigo contra a família. E de modo particular por esta causa, diga qual é a causa. Jesus, Maria e José, minha família vossa é. E hoje você percebeu a Maria Alice de Itaguaí pedindo oração para a família. A Aparecida de Pinhais, pela família. Andréia, pela família. O Senhor esteja convosco, Ele está no meio de nós. Abençoai, Senhor, a água, os remédios, a roupa dos enfermos, as fotos de família, em nome do Pai, do Filho e do Espírito Santo. Amém. 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

Bom dia, hoje é segunda-feira, dia 13 de agosto, ano 2026. Estamos aí, meu amigo, já chegando. Chegando já nesse momento com o nosso programa Torre de Pedra em Destaque, Paulista FM é notícia. É informação, é prestação de serviço e muito mais para você. Estamos iniciando mais um mês, é o mês de agosto. Portanto, o final de semana foi de intenso calor nas regiões aqui do estado de São Paulo e algumas cidades bastante frio, né? É aquele calorzinho durante o dia e à noite aí no finalzinho da tarde, a caída de temperatura e à noite bem gelada aqui na nossa região. A gente deseja para você tudo de bom, felicidades a você que tá ligado junto aqui na informação da Paulista FM. As principais informações do dia. Você acompanha o nosso informativo a partir de agora.

0: E aí, como que foi seu final de semana? Trabalhou bastante? É, os nossos amigos bombeiros, os encanadores de plantão, né? Tem também aquele pessoal dos táxis, né? Pessoal da Polícia Militar, Polícia Rodoviária, enfim, várias profissões que durante o final de semana não dá pra parar, né? Tem as emergências, tem a procura aí da última hora, né? Exatamente, o eletricista, o Eurípides sabe, né? Quando o chuveiro dá problema, eu tava pouco tempo conversando com o Silas, ele falou sobre chuveiro, né? Como você permanece mais tempo aí com o chuveiro ligado e é com a redução mínima da água, né? Principalmente por causa do frio, claro, água morna, quentinha, para deixar aquele clima gostoso. Mas o chuveiro, ele acaba danificando e tendo mais problemas aí na parte elétrica e principalmente os casos de emergência, né? Todo cuidado é pouco. Vamos com as informações aqui da nossa região, para você ligado aqui no nosso programa. Muito obrigado pelo seu carinho, pela audiência. A você que está ligado aqui nas primeiras horas da manhã, sempre aí com os nossos programas, através da Rádio Paulista FM.com.br. E você que se liga também através aí do nosso site, radiopaulistafm.com.br. Olha, o motorista, ele dirigia um caminhão. Exatamente. O veículo, ele era dirigido por um motorista com o toxicológico vencido e tem quase 500 multas, na maioria, por evasão de pedágio. O portal Estradas, que tem uma apuração legal e procura saber diretamente das informações, vai de encontro com a verdade, apurou com exclusividade que o condutor foi flagrado com o exame toxicológico vencido e carreta com o totográfico, o cronotatógrafo irregular. Essa peça que mede a velocidade, né, gente? É uma coisa absurda. Irregular desde março de 2024, além de centenas de multas, mais a autorização da ANTT para o transporte de cargas desde novembro de 2024, vencido. Uma carreta Mercedes-Benz LS1941, emplacada no estado de São Paulo, foi apreendida no último dia 28 por evadir, né, uma praça de pedágio na via Anhanguera, na SP-330, na região de Ribeirão Preto. De acordo com a Polícia Militar, a PMRV, o fato ocorreu durante a operação, que se tratava de buscar veículos adulterados, enfim, quando a equipe foi acionada para prestar apoio à concessionária e na abordagem de um caminhão-trator, em razão de invasões de pedágio. Olha aí a situação. Segundo a corporação, foram registrados 479 evasões de pedágio, além de outras dezenas de autuações, por diversas irregularidades, como excesso de velocidade e não identificador do fato real, né? Portanto, ali, acabando que não se sabe qual a velocidade desse caminhão trafegando na rodovia. É brincadeira, né? Quase 500 multas e a maioria na evasão de pedágio. É um absurdo, né? Isso traz aí um sério risco a quem trafega pelas estradas, causando, né, vários acidentes. Portanto, principalmente pode causar um acidente, porque o motorista não sabe a velocidade exata, não sabe em que velocidade está e acaba, portanto, trazendo consequências para as pessoas que estão dirigindo. Olha, bom dia, meu amigo. Marcão Rodeio, internautas, é o Mariano. Mariano está lá em Sorocaba. Mariano, como que pode, né? Rapaz, um caminhão que tem um total de quase 500 multas, né? Já dirigindo nas estradas aí e foi apreendido pela polícia. A polícia estava procurando e de repente encontrou. Quem procura acha, né? Acabou, portanto, esse motorista, esse caminhão sendo apreendido. A maioria das multas desse caminhão é evasão de pedágio. Não é fácil não, hein? Gente do céu. A coisa não é brincadeira. Todo cuidado é pouco. Aqui no nosso site também a gente exibiu uma matéria. A filha de Vampeta relata agressão, prisão e internação após caso de violência doméstica apresentada. O ex-jogador do Corinthians e vários outros times, né? A filha de Vampeta relata agressão, prisão, internação após caso de violência nos Estados Unidos. Esse alerta, esse texto aborda assuntos como estupro, violência doméstica e violência contra a mulher, podendo ser gatilho para algumas pessoas. Caso você se identifique ou conheça alguém que esteja passando por esse problema, denuncie. Disque 180. Nós temos aqui a informação através do nosso site, onde fala da violência doméstica. Filha de Vampeta relata agressão, prisão e internação após caso de violência doméstica nos Estados Unidos. E a gente traz aqui essa matéria completa falando a respeito desse assunto. Olha, locutor de rádio morreu ao tentar defender mulher de agressão em Goiás. Célio Pereira da Silva, locutor de rádio, ele morreu no local do ataque, enquanto a mulher foi socorrida e levada para um hospital da cidade. A polícia diz que o suspeito foi até o local, né, onde o casal morava, e utilizou uma faca para atacar os dois. O locutor Célio Pereira da Silva, de 66 anos, ele morreu nesse domingo, dia 2, ao tentar defender a mulher de agressão. É brincadeira, né, gente? O rapaz estava entrando ali para ajudar, tentar interferir nessa briga, porque ele discordava desse tipo de agressão e acabou morrendo. De acordo com a polícia militar, Célio era atual companheiro da mulher e o ataque contra eles foi feito pelo ex-marido dela. Segundo a polícia, o radialista e a mulher foram atacados em casa, na zona rural da cidade. A PM diz que o suspeito foi até o local, esfaqueou a ex-mulher e depois atacou o radialista. Depois do crime, o homem fugiu e segue sendo procurado pela polícia. A polícia informou que a morte de Célio foi confirmada pelas equipes de socorro ainda no local do ataque. Já a mulher foi socorrida e levada para o hospital da cidade. Até a última atualização desta matéria, não conseguimos atualizar o estado de saúde da mulher. Segundo a polícia, depois do ataque, o homem teria ligado para o filho confessando o crime e dizendo que iria se matar. Além da suspeita de matar o radialista, o homem pode responder por tentativa de feminicídio, disse a polícia. Até a última atualização desta matéria, não conseguimos localizar a defesa do suspeito. Homenagem nas redes sociais à Câmara Municipal de Pontalina, no estado de Goiás, manifestou profundo pesar pela morte do radialista. Nossas condolências aos familiares e amigos por essa perda irreparável, diz a publicação. A Prefeitura de Pontalina também se manifestou nas redes sociais e disse que neste momento de dor e despedida por Célio Pereira, se solidariza com seus familiares e amigos, rogando a Deus que conceda força, conforto e serenidade a todos para enfrentar esta irreparável perda. Nossos mais sinceros sentimentos, escreveu, portanto, a Câmara Municipal da cidade de Pontalina, que fica no estado do Goiás. Portanto, um locutor de rádio, ele morreu ao tentar defender a mulher de agressão. Ele era atual esposo, né? E o ex acabou esfaqueando a mulher e, em seguida, matando o radialista que interviu aí, portanto, na causa, tentando ajudar, né? Já que a vítima vinha sofrendo, estava sendo atacada pelo ex, portanto, que não aceitava a separação. Depois, o próprio que esfaqueou, matando o radialista e esfaqueando a ex-mulher, ele acabou ligando para o filho e contando a versão do crime, dizendo que iria se matar. Além de covarde, né? Criminoso, covarde, ainda quer se matar, depois de praticar uma situação como essa. Tem que ficar esperando ali o julgamento, né? Ele tem que ir lá para o Xilindrol para ver o sol nascer quadrado, para ver quanto que custa, né? Infelizmente, ele ainda vai comer, beber, dormir, né? Um maldiçoado como esse. 11 horas e 12 minutos. Olha, um artista de Tatuí lançou um disco de músicas feitas com amigo que morreu aos 22 anos. Caio Alexandre dos Santos né, conhecido como o Caião, morreu no dia 24 de dezembro de 2025. Ele completaria 23 anos esse domingo, dia 2 de agosto. Ele formava praticamente uma dupla, né, com o amigo Igor Pérez, chamado ZK2. A matéria completa, você pode entrar no site da rádio e saber mais detalhes sobre esse projeto de música e homenagem a esse artista de Tatuí, né? A gente falou muito sobre esse artista aí em reportagens, tempos atrás. Foi aquele jovem que foi até a UPA, né? Acabou não tendo um atendimento adequado. A prefeitura informou que ele teve todos os procedimentos, mas enfim, foi contestado pela família, né? A família contestou que o jovem, portanto, não teve um atendimento necessário e acabou morrendo, perdendo sua vida, muito jovem. E ele completaria os 23 anos nesse domingo, dia 2 de agosto, e recebe essa homenagem do amigo que praticamente estava juntos, né, na batalha pelo mundo artístico, ali no palco, se destacando como atores, né? E, portanto, a gente só lamenta uma causa como essa. É, gente, o tempo seco não é brincadeira, não, né? Mesmo com o tempo frio, com essa umidade que está chegando de manhã, de tarde, de noite, a garganta fica... Vou te falar uma coisa, de vez em quando não sai nenhuma palavra, né? Acaba você se perdendo com a situação do tempo. Então, todo cuidado é pouco. Aquela garrafinha de água é especialmente... tem que estar bem próxima, né? Hoje eu acabei esquecendo a minha aqui, mas tem que estar bem próxima da gente, porque, olha, a garganta não é fácil, não. 11 horas e 15 minutos. Olha, para você ligado com a gente aqui nas informações, teve um caso lá no estado do Ceará, Mãe Rainha das Trevas. Olha isso. Quem é a feiticeira que ergueu uma estátua de 11 metros, uma estátua de 11 metros em homenagem ao diabo no Ceará? A imagem foi construída em um sítio na Taíba, no litoral cearense. A feiticeira responsável pela obra lamenta os ataques preconceituosos que recebe. A Mãe Rainha das Trevas é assim que ela se apresenta, como uma das maiores feiticeiras responsável pela construção de uma estátua de 11 metros em homenagem ao diabo no Ceará. Ela tem quase 800 mil seguidores em seu perfil no Instagram, onde mostra rituais que realiza e compartilha os preconceitos da sua fé. A Kibanda, ela fala: a obra monumental foi erguida no Palácio Estrela Negra da Kimbanda, um templo religioso localizado na Taíba, distrito ali do município de São Gonçalo do Amarante, no litoral cearense. A feiticeira, ela diz que a função que ela exerce na Kimbanda não revela a sua idade, pois diz que é mistério. Nas redes sociais, ela se apresenta como a feiticeira dos políticos e diz que é procurada por vários parlamentares que têm um único pedido: ganhar uma eleição. Olha aí, Chechel, você quer ganhar uma eleição? Vai lá falar com a feiticeira. A feiticeira está de brincadeira, né, Chechel? Vai falar com Jesus Cristo, rapaz. Tudo isso é o caminho. Cada um segue o que quer, o Chechel tá falando aí. Mas, olha, eu vou te falar uma coisa, viu? Cada um segue o que quer e cada vez... Depois você vem aqui falar: ah, Marcão, na sua página só tem coisa ruim. Claro, rapaz, o que você faz no final de semana? Cachaça por cima de cachaça, né? Deus, ninguém quer saber mais. Nem de notícia as pessoas querem saber. Fala, o cara lá fala demais, muita notícia... Mas são as notícias que acontecem no dia a dia, né? Não tem como escapar, como essa daí, que é só vivendo para você acreditar no tipo de pessoas que nós estamos vivendo nos dias atuais, né? Cada um faz o que... Então, não reclama. No outro dia, se você dá uma caneta para uma criança e ensina ela desenhar, ela vai desenhar. Você dá uma arma para ela, ela vai aprender também. Se você xinga, é conforme a educação, né? Como dizia os antigos, né? Então, hoje em dia, você vê esse tipo de coisa E as pessoas falam que é normal. Hoje está tudo normal. E aí, no outro dia, não adianta reclamar. Acidente na rodovia. O camarada perdeu a não sei quem. Ele foi pro rodeio, perdeu a mulher. Então, essas coisas acontecem porque o incentivo à destruição está sempre aí, né? A gente fala da maconha, a gente fala da cocaína, da heroína. Mas o álcool também é um dos grandes destruidores, não só de famílias, mas de pessoas, né? Pessoas que às vezes têm uma boa conduta, acaba se perdendo pela maldição da cachaça. Quando ela se torna tudo que é vício, né? Se eu tiver o vício de dar murro na parede, vai uma hora estourar as mãos, né? Se eu tiver vício de tomar toda hora, eu vou agora dirigir, eu tenho que tomar uma, vou subir no palco. Antigamente a gente subia no palco e os camaradas falavam que tinha que tomar uma cachaçinha, né? Pra fazer aquele... Eu cheguei a fazer showmício, né? Pra mais de 50 mil pessoas. Aí o camarada falava, ó, pra você ver toda essa multidão olhando pra você. E eu nunca precisei disso aí. Eu precisei de estar firme ali nas palavras. Mas não que o camarada tem que... Ah, vou tomar uma, pai, pra poder... Isso é desculpa, Chechel. Chechel falou que toma uma pra deitar, pra levantar, pra dormir. Depois não reclama. Olha, a rodovia tá pesada. O programa do Marcão tá muito violento. Você liga lá o rádio, só vê falar de desgraça. Por quê? Você tomou todo tipo de desgraça no final de semana, gente, né? Cachaça, a destruição do mundo, tá aí. Camarada, quando não sabe beber, claro, você tem que saber beber. Até água, né? O médico fala, se você beber 5 litros de água, você vai passar mal. Então tome cuidado. Esse é o conselho bom que a gente dá. E aí depois, na segunda-feira, não adianta lamentar. O camarada passa sexta, sábado, domingo. E aí, segunda-feira, ele quer amanhecer bem. Mas como que amanhece bem e a gente vê todas essas informações desnecessárias, né? Olha, então essa feiticeira, ela tem 800 mil seguidores. O Palácio Estrela Negra da Quimbanda, onde ela mora, tem uma longa história, tendo completado 29 anos de fundação no dia 25 de julho. Mesma data escolhida para a inauguração da estátua. Antes de se estabelecer na extensa propriedade de Itaíba, a bruxa morou 4 anos no bairro Montese, em Fortaleza, onde comandou um local conhecido como Casa dos Caixões. Ela lembra que a casa era toda pintada de preto e abrigava 4 caixões, né? 4 caixões. Na Quimbanda, procuramos evoluir nosso espírito dentro da religião para que nós não precisamos de ter que voltar a esse mundo. O nosso intuito é evoluir espiritualmente para que nós não tornemos enxu e pomba giras, ou seja, para que a gente venha a ser agraciados no mundo espiritual, completou a feiticeira. Olha, portanto, a estátua foi erguida não somente como Rio Grande do Sul, mas agora também a Mãe Rainha das Trevas, que é a feiticeira. Ela ergueu uma estátua de 11 metros em homenagem ao Capirosco, ao diabo lá no Ceará. Que ela fique com o diabo lá e a gente fique com Deus pra cá. Sente aqui, Deus. Que Deus proteja cada um ouvinte que está nos acompanhando e que nos abençoe e leve toda a força da maldade lá para eles lá que querem compartilhar com essas raízes, né? Mas o pessoal vai criticar depois e falar, mas olha, tem que... Não pode se falar da religião. Cada um faça o que quiser, né? Dessa maneira aí, se você acha certo, e na sua opinião, mande sua opinião pra gente aqui. Vamos ler aqui a opinião da nossa ouvinte, a Rosa Maria. Ela tá falando aqui, olha... a religião, as pessoas hoje, eles optam por cada religião, cada um tem a sua opção, né? É verdade, Maria. Mas olha, o dizer que o que está nas palavras aí é o que acaba trazendo consequências. Principalmente os próprios, né, seguidores podem dizer alguma coisa. Rainha das Trevas, rainha não sei da onde, rainha... Tem tanta rainha, né? Clube das Rainhas, tem tantas rainhas, mas o... Cada um tem aí a sua religião, porque depois não adianta você vir reclamar das consequências graves que pode haver na sua vida quando você não coloca Deus em primeiro lugar, né? Ele está lá dizendo na sua palavra, e o que a gente confia sempre nessa palavra boa que ele deixou aí, a palavra de amor, a palavra de carinho. Mas hoje, segunda-feira, vamos mudando de assunto aqui, falando da nossa bondade, do nosso coração, e desejando felicidades aí para os aniversariantes de hoje. Hoje nós temos aqui muitas pessoas sendo homenageadas aqui, o Fábio de Jesus, o Francisco Pontinho, também a Tatiana Peixoto, o Pedro Neymar, João Fernando, a Luana Cordeiro, o Hércules Ferreira, o Antônio Rodrigues, a Elisângela, também a Doralice Macedo, a Rita Rodrigues, o Marcelo Santos, o Carlos Pepe. Olha quanta gente boa aí, meu amigo, aniversariando. Eu quero desejar saúde, paz, amor e alegria para você. Que Deus abençoe sua vida ricamente e abundantemente. Traga sempre o amor, o carinho, a dedicação, o espírito de vontade de prevalecer e de estar junto, sempre fazendo a vontade aí de Deus, né, meu amigo? E estamos aí nessa vida só de passagem, mas acreditando sempre que Deus é poderoso e Ele tem um objetivo para todos nós aí, né? Grande abraço!
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0: Bom dia, como que tá seu dia? Tá bem aí? Graças a Deus, né? Olha, nós tivemos um registro ontem na polícia. A AMB registra tentativa de homicídio na noite deste domingo, dia 2 de agosto. E segundo a Polícia Militar, um homem foi preso após atacar a vítima com uma faca. A vítima foi socorrida ao pronto-socorro e o autor encaminhado ao plantão de polícia civil da cidade de Botucatu. Portanto, foram essas as informações, né? Neste domingo, é lamentável, né? Mais uma tentativa aí, uma tentativa de homicídio na noite desse domingo, dia 2, ali na cidade de Anhembi. E a polícia, portanto, acabou prendendo o autor dessa tentativa de homicídio. O menino de 11 anos, ele morreu após receber uma bolada na cabeça em uma escola no litoral de São Paulo. A família denuncia o erro médico. Bernardo Augusto Rocha, ele passou mal após levar uma bolada na cabeça durante uma atividade física. Familiares questionaram o procedimento dos primeiros socorros e que foram prestados à criança na unidade de saúde. Um menino de 11 anos morreu após passar mal em uma escola municipal de Bertioga, no litoral de São Paulo. Bernardo Augusto Rocha, ele levou uma bolada na cabeça durante uma atividade no Colégio Municipal José Oliveira. A Polícia Civil investiga o caso. Segundo a família, Bernardo era uma criança saudável, sem histórico de problemas de saúde ou, né, alergia a medicações. Testemunhas relataram aos parentes que, após ser atingido na atividade física, o menino voltou para a sala de aula e passou mal. O intervalo de tempo entre a bolada e o mal-estar não foi informado. Ainda segundo informa o relato, na sala de aula o estudante caiu e bateu a cabeça no chão ou na carteira. A professora, que estava fora da classe no momento do ocorrido, e os próprios alunos alertaram os funcionários. O serviço de atendimento móvel de urgência, o SAMU, foi acionado. Antes da chegada das equipes de socorro, um funcionário da escola, que já teria sido bombeiro, tentou reanimar a criança. Em seguida, outra funcionária colocou o menino em um carro e o levou à unidade ali da unidade médica, né? O pronto-socorro de saúde mais próximo, um posto de saúde. Denúncia de erro médico. O principal questionamento da família refere-se ao atendimento prestado ao Bernardo na Unibem. Segundo o relato dos parentes, o médico da unidade de saúde teria realizado o procedimento de intubação de forma equivocada. A família afirma que esta suposta falha prejudicou a respiração do menino e agravou o quadro clínico. Ainda no posto de saúde, o SAMU assumiu a ocorrência e transferiu o estudante em estado grave ao Hospital de Bertioga. No local, após cerca de 40 minutos de tentativas de reanimação, a morte foi constatada. Lamentável, né? A criança, portanto, não teve um atendimento de saúde conforme a família, um procedimento certo, né? Segundo eles

0: apurar esse caso que ocorreu, portanto, ali no litoral de São Paulo, em Bertioga.
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0: Muito bem, 11 horas com 30 minutos, e aí, tá tudo bem, graças a Deus. Olha, médico é agredido por paciente durante um atendimento na Santa Casa de Itapeva. O profissional não precisou de atendimento médico. O hospital registrou um boletim de ocorrência e diz que adotou medidas para responsabilizar o agressor. Um médico foi agredido por um paciente durante atendimento na Santa Casa de Itapeva. Esse caso aconteceu na sexta-feira, dia 31. O caso está sendo investigado pela Polícia Civil. Segundo o hospital, que informou a TV Tem, no sábado, o médico não precisou de atendimento imediato e está bem. A instituição ainda afirma que desconhece os motivos da agressão e que apura as circunstâncias do caso, desse caso internamente. Em nota publicada nas redes sociais, a Santa Casa de Itapeva afirma que adotou as medidas legais administrativas cabíveis e registrou um boletim de ocorrência. Todas as medidas legais e administrativas cabíveis já estão sendo adotadas em conjunto com as autoridades competentes para responsabilização do agressor e para que os fatos sejam rigorosamente apurados. As sanções previstas em lei sejam aplicadas, e diz a nota. O G1 também procurou a Secretaria de Segurança Pública, a SSP, para obter mais informações sobre a ocorrência, mas não recebeu resposta até a última atualização desta reportagem. Portanto, o médico, ele foi agredido por um paciente durante um atendimento na Santa Casa de Itapeva. Até o momento não se sabe os motivos desta agressão. O agressor, portanto, deve ser responsabilizado dessas agressões aí contra esse médico em Itapeva. Vamos agora às informações direto da seccional Delegacia de Botucatu. Dr. Lourenço Talamonte Neto, delegado de polícia, ele que responde, por todos os municípios aqui da região, ele traz as principais informações desta segunda-feira do plantão policial, das últimas 24 horas aí. Doutor Lourenço Talamonte Neto, muito bom dia. E a todo o pessoal do Jornal 14 News aí, da cidade de Botucatu.
4: Todos, vou passar aí o que de principal. Bom dia a todos, vou passar aí o que de principal foi registrado no plantão da Polícia Civil nesse final de semana. Tivemos 4 capturas de procurados em Botucatu e também na nossa região. Tivemos flagrante de tráfico de drogas na penitenciária de Itatinga durante visita dos presos. Uma mulher surpreendida com droga na região pélvica da mesma. Estava com maconha, porção em formato cilíndrico em seu corpo. Mulher presa em flagrante de 41 anos de

0: de conduzir ao plantão da Polícia Civil e autuada em flagrante. Também tivemos prisão em flagrante por tráfico de drogas na Castelo Branco, em Porangaba, na Praça do Pedágio. O indiciado preso de 42 anos de idade. A droga estava na cabine de um caminhão. Estava com 87 quilos de maconha. Esse caminhão estava com a carga de carne congelada, suína. O caminhão e a carga também, todos foram apreendidos. A droga estava na cabine desse caminhão. E o autor preso em flagrante, conduzido aí o plantão na Polícia Civil, onde foi autuado em flagrante delito. Tivemos acidente de trânsito com vítima fatal, duas vítimas fatais, em Laranjal Paulista, na rodovia Marechal Rondon. Vítimas fatais, Alessandro Assunção França, de 25 anos de idade, e Caroline Alves Capucci, de 22 anos de idade. Uma colisão frontal entre dois veículos, um Peugeot, que estavam essas duas pessoas, invadiu a faixa contrária da rodovia e na contramão e colidiu frontalmente aí com o Jeep Compass. Infelizmente, aí os dois foram a óbito no local. Tivemos também flagrante de tráfico de drogas em Laranjal Paulista, na Vila Zala, indiciado preso, ele 22 anos de idade. Uma prisão em flagrante por violência doméstica, por descumprimento de medida protetiva de urgência, em Conchas. Autor preso em flagrante, de 37 anos de idade. Mais um flagrante de tráfico de drogas em Pardinho, no centro da cidade. O autor preso em flagrante, de 21 anos de idade. Estava praticando o tráfico através do Disque Drogas aí, com a sua motocicleta, que também foi apreendida, e ele é apresentado no plantão e autuado em flagrante de delito. Tivemos um flagrante de tentativa de homicídio na chácara Recreio Vista Alegre, uma briga em um bar. Quatro presos aí nessa ocorrência. Eles se golpearam aí com facas e uma ocorrência com essa briga generalizada entre eles e culminou aí com a prisão de todos eles por tentativa de homicídio. Dois ficaram internados em observação. Todos levaram facadas. Flagrante por cárcere privado, furto, lesão corporal, injúria, ameaça, em razão de violência doméstica. Em Botucatu, o autor preso em flagrante, de 22 anos de idade. Mais uma prisão em flagrante por violência doméstica, descumprimento de medida protetiva de urgência, em São Manuel, no centro. O autor preso, de 46 anos de idade. Uma prisão em flagrante por embriaguez ao volante em Anhembi. Uma mulher presa, de 56 anos de idade. Presa em flagrante. Mais um flagrante de violência doméstica no Jardim Ipês, em São Manuel. O autor preso, de 34 anos de idade. Uma prisão em flagrante por tráfico de drogas em Botucatu, no centro, uma mulher presa em flagrante aí, de 37 anos de idade. E mais um flagrante, aí, domingo à noite, de violência doméstica, também descumprimento de medida protetiva de urgência. O autor preso, ele, 26 anos de idade. Essa ocorrência em Botucatu, no bairro Convívio. Também na sexta-feira, teve uma operação da Polícia Civil em apoio à vigilância sanitária, que interditou em duas farmácias, uma no Jardim Itabaraty, outra em Rubião Júnior. Estão totalmente irregulares, né? Vendendo medicamentos de forma totalmente irregular. Teve essa fiscalização e com apoio da Polícia Civil foi registrada essa ocorrência, configurando inclusive tráfico de drogas. Então foram esses os destaques do plantão aí da Polícia Civil desse final de semana, plantão bem movimentado. Um abraço a todos e boa semana.
1: Portanto, ouvimos aí o delegado de polícia, Dr. Lourenço Talamonte Neto, com as informações aí do Jornal 14 News, direto do plantão policial. Olha, festa de Santa Filomena, gente, tá chegando aí, hein? Esta semana, dia 8 de agosto, missa às 18 horas, segunda-feira, também a gente tem aí o encontro com a missa às 18 horas com procissão. Lembrando que no sábado tem o bingo, você que não adquiriu as cartelas, ao preço, R$ 15 aí para você concorrer. primeiro e segundo prêmio, R$300. O terceiro e quarto prêmio é R$500. O quinto prêmio, R$1.000. Não deixe de aproveitar esse momento de confraternização com sua família, se reunir com os amigos e passar momentos agradáveis, ainda ajudando, né, as obras sociais aí da Paróquia São Pedro, como também as obras para ser realizadas ali no bairro dos Lemes, né, da capela. Portanto, em benefício à construção da Capela de Santa Filomena, a Paróquia de São Pedro agradece e todos os participantes, pessoal que está participando, você que pode contribuir com sua fé, com sua determinação, só procurar o pessoal da administração para você adquirir esta cartela ali na diretoria, né? O pessoal da diretoria, o pessoal da secretaria vai estar, portanto, atendendo você com o maior carinho. O nosso telefone é o 15-981-540775. Adicione aí, mande seu recado, sua mensagem. A gente vai ficando por aqui agradecendo a Deus em primeiro lugar, desejando a você uma ótima e maravilhosa segunda-feira. E a gente volta na próxima edição com muito mais aqui pela Paulista FM. Valeu, gente. Um grande abraço.
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0: Felipe Araújo, começando bem aí a nossa semana, hein? Nesta segundona, dia 13 de agosto, aí, ó, programa Super Giro Musical. As grandes canções você ouve aqui, é. Fica ligado com a gente aí, tem muita moda, muita música. É a playlist do seu rádio, hein? Da sua segunda-feira, na 87,5, começando com muita energia, positividade e muito carinho. Felipe Araújo, Mentira. Faltando agora 15 minutinhos para o meio-dia. Bom almoço aí, o pessoal preparado já para aquele delicioso cardápio aí da semana. Você tem uma semana abençoada, hein?
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7: Atenção, atenção, signo de Áries. Com a lua em câncer, assuntos envolvendo o lar ganham destaque, viu? Tudo indica que os familiares estarão ao seu lado para o que precisar. Mas Mercúrio e Júpiter trocam likes e também favorecem mudanças em casa. Se tinha alguma pendência ligada à herança ou dinheiro da família, pode ter boas novas ainda hoje. Na sorte do dia, seu número é o 51. Atenção, atenção, signo de Touro. A lua canceriana destaca seu lado comunicativo, enviando good vibes para resolver um mal-entendido, trocar ideias com os amigos e valorizar as pessoas próximas. Na sorte do dia, seu número é o 46. Atenção, atenção, signo de Gêmeos. Se depender das estrelas, as finanças ganham energias positivas e você pode engordar o bolso. Bom momento para planejar seus ganhos, organizar as contas e rever alguns gastos. Na sorte do dia, seu número é o 39. Daqui a pouco a gente confere mais previsões astrais para os demais signos. Fique ligado, eu sou o Fabão e a gente volta daqui a pouco.
0: 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Falando e cantando também naquele resumo maravilhoso da sua novela.
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7: E por aqui mais uma edição do Resumo de Novelas. A gente confere tudo que rola em Avenida Brasil desta segunda. Cadinho avisa Alexa que vai à casa de Verônica. Max discute com Ivana e vai sozinho para um hotel de luxo, mas tenta fugir quando percebe que não terá como pagar a conta. Nina se arruma para sair e Lucinda pergunta se ela vai se encontrar com Max. Rony tenta salvar Suelen. Jorginho termina o namoro com Débora. Tufão fala que seu filho está se envolvendo com outra mulher e Carminha se preocupa. Nina paga a conta de Max no hotel. Nina consegue enganar Max. Carminha pede para Nina depor contra Rita. Tufão decide vender a sua parte na sociedade para Mona Lisa. Janaína coloca Max contra a parede. Lúcio pega dinheiro de Bernadette. Irã flagra Olenka e Silas se beijando. Darkson fica chateado com o desprezo de Tessália. Jorginho chama Irã para dividir o apartamento com ele. Dolores suspeita de que Rony tenha ido atrás de Suelen e Diógenes se preocupa. Rony enfrenta Ramon e Suelen se desespera. Cadinho e Alexa pensam em detalhes do casamento. Mona Lisa e Tufão oficializam o fim da sociedade. Nina convence Max de que conseguirão parte do dinheiro da negociação do salão. Bernadette prende Lúcio. Leandro leva Diógenes à casa de Ramon. Max tenta reconquistar Ivana. Tufão fala para Leleco que manterá em segredo o amor que sente por Nina. Jorginho diz a Nina que aceita ficar com ela sem pressioná-la. Fique ligado que a gente volta a qualquer momento com mais resumo da sua novela favorita.
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0: Roberto e seus teclados, ela não larga eu e nem eu largo ela aí, ó. 11h57, as melhores músicas estão aqui na 87,5, alegrando seu dia.
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7: E por aqui mais uma edição do Resumo de Novelas. A gente confere tudo que rola em A Nobreza do Amor desta segunda. Todos comemoram o noivado de Tonho com Lúcia Lica. Mirinho beija Virgínia pensando em Lúcia Lica. Omar chega à festa de Alica e Tonho e todos se surpreendem. Januário dança com Ana Maria. Manuel nutre sua raiva de Mirinho. Virgínia questiona Mirinho sobre Lúcia Lica. Omar se incomoda ao descobrir que Alica está noiva de Tonho. Binta comenta com Jauari sobre as mentiras de Jendal e tem uma ideia para consumar seu casamento com o rei. Ana Maria confronta Mirinho sobre a situação com Manuel. Alica tem uma conversa sincera com Omar. Fique ligado que a gente volta a qualquer momento com mais resumo da sua novela favorita.
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10: Atenção, atenção, signo de Câncer. A lua em seu signo envia uma dose extra de ânimo para curtir aí os momentos legais com os amigos, com a família e fazer o que mais gosta. Relaxar também, hein? Na companhia das pessoas queridas. Na sorte do dia, seu número é o 16. Atenção, atenção, signo de Leão. Com a lua infernizando seu astral, a vontade de desacelerar tem tudo para crescer. Assuntos ligados ao misticismo devem ganhar sua atenção e você pode aproveitar para recarregar as energias. Na sorte do dia, seu número é o 28. Atenção, atenção, signo de Virgem. Os astros prometem muita diversão com os amigos para você esquecer o estresse e relaxar um pouco. É um bom momento para conhecer gente nova e trocar mensagens com a galera que andava distante. Na sorte do dia, seu número é o 9. Daqui a pouco a gente confere mais previsões astrais para os demais signos. Fique ligado, eu sou o Fabão e a gente volta daqui a pouco.
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11: Vamos juntos aí nesta segundona. Boa tarde, meu amigo. Já são meio-dia com mais 2 minutos agora. Para você ligado aí com a gente, ó. sintonizado no sucesso, aumente o volume, curta sem moderação a sua estação, que deseja tudo de bom para você. Olha, sabadão, no próximo sábado, dia 8 de agosto, tem a missa às 18 horas, é a festa de Santa Filomena, que acontece na paróquia São Pedro. Na segunda-feira, dia 10 de agosto, também tem missa, às 18 horas, conseguida com procissão. Lembrando que no dia 8 tem show de prêmios, ali no Salão Paroquial da paróquia São Pedro, a partir das 20 horas, com venda de salgados e muito mais. E no dia 10, venda de salgados também à noite, a partir das 20 horas, após as missas. Você não pode perder, portanto, a festa de Santa Filomena. Tem aí as cartelas sendo vendida. Preço baratinho, R$15, para você concorrer a vários prêmios. Participe!
12: Robério e Silvio.

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0: Quanto foi? Obrigado.
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1: 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Eita, Super Giro, tá tocando no seu rádio aí, tá? 87,5 fazendo parte da sua vida, do seu caminho, da sua jornada de trabalho, né? Quero falar dos aniversariantes e hoje também, quem tá completando mais um ano de vida, quem tá recebendo os parabéns. Olha, vamos parabenizar aqui, ó, o Fábio de Jesus Alegre, também o Francisco Potinho, a Tatiana Peixoto, Pedro Neymar, o João Fernando, a Luana Cordeiro, também o Hércules Ferreira, o Antônio Rodrigues Garcia, a Elisa Ângela, JC, a Doralice Macedo, a Rita Rodrigues e o Marcelo Santos e o Carlos Pepper. Tá aniversariando! Parabéns a vocês aí, que Deus abençoe ricamente, abundantemente, que não falte nem o amor, nem a saúde, nem a paz e a prosperidade. Muitos anos de vida pra vocês aí. Muita felicidade, gente. Vamos juntos! Música.

0: Olá, gente, aqui é o Chitãozinho.
1: Olá, gente, também é o Chororó.
0: Boa tarde, amigo.
2: Vamos juntos nesta Viber, para você que tá curtindo a nossa tarde gostosa aí, ó. Que Deus abençoe sua caminhada, sua jornada, o seu trabalho, que você continue junto com a gente aqui curtindo sempre a nossa estação, né? Uma ótima segunda, uma boa semana, cheia de energia e positividade.
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9: E por aqui mais uma edição do Resumo de Novelas. A gente confere tudo que rola em Coração Acelerado desta segunda. Sinara revela a Ronei que foi Zilá quem provocou a morte de Jean Carlos. Alaor e Zuzu se casam. Ronei questiona Zilá sobre a morte de Xavier. Palhares anuncia a prisão do empresário Heitor. E Valmir alerta João Raul. Valéria falha com o Sol e Eduarda se irrita. João Raul recebe uma intimação policial por conta da proximidade com Heitor. Fique ligado que a gente volta a qualquer momento com mais resumo da sua novela favorita.
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9: Atenção, atenção, signo de Libra. A ambição deve crescer e a Lua em Câncer sinaliza um astral favorável para fazer um esforço extra se anda de olho em uma promoção. E com Mercúrio e Júpiter favorecendo as finanças, seus esforços podem trazer resultados concretos. Na sorte do dia, seu número é o 35. Atenção, atenção, signo de Escorpião, seu lado curioso segue em alta. E a Lua garante muita disposição para aprender coisas novas. E com Mercúrio e Júpiter trocando likes pela manhã, o desejo de viajar também deve crescer. Vale tirar um tempo para relaxar ou sair por aí livre, leve e solto. Na sorte do dia, seu número é o 8. Atenção, atenção, signo de Sagitário. O dia vem daquele jeito, fazendo sinal de mudanças no ar. É um ótimo momento para tentar algo diferente ou fazer algumas transformações mais profundas. Mercúrio e Júpiter, em bom aspecto pela manhã, promovem um astral perfeito para encerrar um ciclo e se desapegar. Seja de lembranças antigas, maus hábitos. Na sorte do dia, seu número é o 18. Daqui a pouco a gente confere mais previsões astrais para os demais signos. Fique ligado, eu sou o Fabão e a gente volta daqui a pouco.
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2: E por aqui mais uma edição do Resumo de Novelas. A gente confere tudo o que rola em Quem Ama Cuida desta segunda. Pedro se oferece para ajudar Adriana a arrumar um emprego. André oferece seu apoio a Dora. Ademir descobre que Pedro é advogado das novas mulheres que o denunciaram. Bruna observa Pedro e Adriana conversando sem ser vista. Otoniel conta a Elisa sobre seu encontro com Francesca. André confessa a Pedro que está apaixonado por Dora. Dora comunica a Ademir que o casamento acabou. César repreende Bia pelo excesso de ciúmes. Ademir pede ajuda a André para convencer Dora a se reconciliar com ele. Ademir fica atônito ao perder uma conta significativa de um cliente por causa das denúncias. Mal escuta Bruna contar a Bia e acha que Pedro está tendo um caso com Adriana. Dora acusa Carmita de querer levar vantagem com uma possível reconciliação entre ela e Ademir. Ulisses perde no jogo. Liris fica com medo ao ver a polícia entrando no cassino. Ademir exige que Pedro faça com que as mulheres retirem as denúncias contra ele. Fique ligado que a gente volta a qualquer momento com mais resumo da sua novela favorita.
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2: Atenção, atenção, signo de Capricórnio, com a Lua em Câncer e Mercúrio em Júpiter, enviando ótimas energias pela manhã, você conta com um pique extra para se divertir com a galera. A companhia de outras pessoas, tanto na vida amorosa quanto na pessoal, tem tudo para aquecer seu coração. Na sorte do dia, seu número é o 25. Atenção, atenção, signo de Aquário, Mercúrio e Júpiter garantem ótimas energias para você se movimentar, cuidar melhor também da saúde e levar a sério um tratamento médico. Na sorte do dia, seu número é o 34. Atenção, atenção, signo de Peixes. Com a lua brilhando em seu paraíso astral, você vai começar o dia com a bola toda e pode se dar bem ao fazer uma fezinha, participar de rifa ou entrar em um sorteio nas redes sociais. Na sorte do dia, seu número é o 18. Por hoje é só, pessoal. A gente volta na próxima edição das Previsões Astrais para o seu signo. Um beijo e até mais.
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5: Vamos juntos aqui nesta segundona com a Paulista FM. 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Você que está em Tatuí, mande ali no posto Crasso, também Torre de Pedra, é a cidade de Tapetininga, em diversas regiões, atendendo sempre. 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
1: Super Giro Musical, a festa do seu rádio, a sua playlist aí de segunda a sexta-feira, sempre a partir das 11h30 da manhã, após as notícias da nossa cidade, da nossa região. Torre de Pedra em destaque, de segunda a sexta-feira, a partir das 11 horas você ouve aí as notícias depois do padre Reginaldo Manzotti. Na sequência tem o Super Hits, até as 15 horas, depois do show da tarde, e às 17 horas, vem aí os grandes clássicos sertanejo, os pedidos musicais, aquelas músicas do fundo do baú, para você curtir, para você relembrar os bons momentos do nosso finalzinho de tarde. Na sequência, muita música com ele, Fabiano Farias. Eu estou indo desejando a você uma ótima tarde, saúde e paz. O resto a gente corre atrás. Vamos juntos sempre. Boa semana, uma ótima segunda-feira.

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2: 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Super Hits por aqui com você, sempre na sua companhia. Muita música boa, aquelas que a gente gosta de ouvir, tocando pra você.
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2: Eu sou o Fabiano Farias e por aqui seguimos então. Chega mais, vem que vem. Vem música, quem vai cantando de primeira por aqui, Gustavo Lima, Bala Alojada. Começa agora, Super Hits.

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1: Todo lugar e sempre com você, Taime Thiago, ensina-me. Vem Maiara, vem Maraísa, saudade uma ova. Vai seguindo, super, super hit.

0: Paulista FM, 13 horas
1: e 19 minutos.
2: Super Hit seguindo, mais sucessos, intervalo rapidão, já trazemos por aqui o som da Mariana Fagundes com Daniel, peão todo tatuado. Vai seguindo, Super Hit.
3: Segura, peão.

Eu sei de cor, Inimigos da HP também toca aqui no Super Hits. Super Hits! É uma melhor que a outra, porque temos os melhores ouvintes, temos você aí. Que bom é estar na sua companhia. João Bosco e Vinícius, melhor escolha pra curtir agora. Super Hits, bom de ouvir.

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1: Super Hits seguindo. Muito mais música sempre com você.
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1: Vamos seguindo. João Bosco e o Vinícius com o Hugo e o Guilherme. A mistura é boa e a música Ancorado chegando agora.

Fernando Sorocaba, Danilo e Davi, paga pau. Ainda é sucesso, ainda é sucesso. Vem mais Wesley Conrado, diz pra mim, pra cantar junto com o Super Gil.

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1: 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Paulista FM, 13 horas e 53 minutos.
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7: Super Hits não para e segue por aqui com mais sucessos. Localização: Cleito e Romário com Pedro Neto e Matheus chegando agora.

0: Neto e Cristiano tocando super hit, super sequência.
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0: Vai seguindo mais e mais sucessos, aproveita e pede o seu, hein? Israel e Rodolfo tá chegando, tudo errado, pra curtir, pra curtir.

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3: Paulista FM, 14 horas e 10 minutos. 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
16: Super Hits trazendo sucesso aqui, o sucesso não para. João Bosco e Vinícius, melhor escolha. Super Hits é pra curtir.

Feio do Pecado. O grupo Menos é Mais com a Simone, man. Super Hits. Daniel chegando por aqui com a Mariana Fagundes. Peão todo tatuado. Chegando agora. Peão.

0: 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Paulista FM, 14 horas
1: e 28 minutos.
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7: Muito mais você, sempre com você. Tá aí, Nara e Tatiane com Jean Giovanni. Tatuagem. Esse é um show, hein? Regravação desses sucessos passados fica sempre bom, bom demais.

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Ícaro e Gilmar com Panda, Guerra Diária. Vem mais, o sucesso não pode parar. Então, por isso, manda a tua pedida aqui pra rádio que a gente toca. Maria Cecília Rodolfo, I Love You, Sei Demais, chegando agora.

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1: Paulista FM, 14 horas
2: e 45 minutos.

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1: Bom dia, tudo bem? Eu gostaria de pedir uma música do grupo Star Dance Detona, Joga Bunda. É a Isabela de Sarapuí.
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3: Paulista FM, 14 horas e 46 minutos.

Super Hit seguindo, intervalo rapidão, já tem mais aqui. Tá chegando sucesso agora na voz de Panda, cantando com João Neto e o Frederico, R$200. Pra curtir com volume máximo, aumenta o som que tá tocando Super Hit.

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1: Primeiro lugar, em todo lugar e sempre com você. Porque com você tudo fica melhor. João Bosco e Vinícius, oportunidade teve também. Agora chegando essa aqui, ó. Maiara e Maraísa, sustenta. Só as melhores pra você. Sempre com você, Super Hits.

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1: Paulista FM, 15 horas e 3 minutos.
5: Acreditar que é possível é motivo suficiente para não desistir. Olha o nosso lema aí para esta segunda-feira. Bora acreditar? Já é possível a gente modificar e fazer acontecer. Então bora lá, já tá suficiente para a gente ser feliz nesta segunda.
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5: Muito bem, senhoras e senhores, olha nós aí outra vez, pra começar mais uma semana, hein? Que coisa boa! Você aí curtindo no volume máximo essa rádio maravilhosa, a gente tá chegando mais uma edição do Show da Tarde. O melhor da música nacional e internacional chegando por aqui a partir de agora, hein? Lançamentos, as velhinhas, tudo isso! Haha! Tá preparado pra vencer mais uma semana? Eu tenho certeza disso, bebê! Então bora começar esse programa Show da Tarde de hoje, ao som do Atitude 67, participação do Avni Vini, acaba com forró!
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0: Tá boa, eu volto daqui a pouquinho. É, rapidinho.
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3: 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Paulista FM, 15 horas
4: e 18 minutos.
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0: Muito bem, voltamos com o Show da Tarde. Opa, tudo certinho por aí? Graças a Deus, hein? Mais um bloco chegando por aqui, tá na hora de saber quem tá com a gente. Vai pedir música no Show da Tarde.
6: Aqui é Gleice, toca pra mim Cidade Negra, onde você mora.
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0: sou eu, bora lá, tá chegando rápido intervalo, depois dessa sequência aí, meu Deus, preciso respirar um pouquinho, daqui a pouquinho tem mais playlist, olha, preparei mais uma pra você, daquele jeitinho que você gosta, então fica por aí, já já eu volto.
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3: Paulista FM, 15 horas e 30 minutos.
0: Show da tarde, show da tarde. Voltamos! Oba, oba, oba! Atenção, você de perto, de longe, em casa, no trabalho, viajando. Estamos de volta. E bora abrir essa sequência. Diego e Arnaldo, não era amor.
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0: 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Oba, sou eu. Se liga, chegando rápido intervalo depois desse bloco aqui, só mesmo intervalo pra gente beber uma aguinha e daqui a pouquinho a gente tá de volta. Fica por aí, bebê.
1: Paulista FM, 15 horas e 56 minutos. 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
8: Show da tarde. Voltamos! Atenção, senhoras e senhores! Oba, oba! Olha nós aqui outra vez. Tudo certinho por aí? Oba! Mais uma sequência chegando aqui na programação do Show da Tarde. E a gente já traz mais uma sequência daquelas, hein? Com Dead Cat Radio.
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1: Muito bem, muito bem. Que sequência foi essa? Gostou? Eu adorei. Mas tá chegando rápido intervalo e daqui a pouquinho a gente tá de volta. Então fica por aí, bebê. Já já tem mais.
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3: Paulista FM, 16 horas e 14 minutos.
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3: 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Paulista FM, 16 horas
9: e 16 minutos.
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1: Sou eu, voltamos. Falei que era rapidinho, viu só? Vapt Vupt, estamos de volta. Tá na hora de saber quem vai dar pitaco na nossa playlist de hoje aqui do Show da Tarde. Então aumenta o som aí.
10: José Lafayette, toca pra nós aí, Ana Castelo, valeu.
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0: máximo. E aí, tá gostando, né? Essa playlist, esse bloco agora foi maravilhoso. Daqui a pouquinho a gente tá de volta trazendo mais um que eu sei que você também vai adorar. Então fica por aí.
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1: Um grande beijo pra galera que tá curtindo a rádio Paulista FM, pra galera que faz essa rádio. Um grande beijo da Joelma da Banda Calypso.
0: Paulista FM, 16 horas e 32 minutos.
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3: E voltamos, de volta, Show da Tarde na área, pra alegrar a sua tarde, essa programação super especial. A gente vai abrindo mais uma sequência, trazendo som do Detonautas, Só Uma Canção.
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Show da tarde na área, pra alegrar o seu dia. Aí sim, hein? Todo mundo curtindo, tá adorando, tá gostando? Oba! Convida todo mundo que depois do break tem mais. Tá chegando rápido intervalo e a gente volta com muito mais pra você. Fica por aí.

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0: Paulista FM, 16 horas e 46 minutos. 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
11: 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Muito bem, voltamos, bebê. Bora lá saber quem tá com a gente pra pedir música. Vai dar pitaco na nossa playlist musical.
12: Aqui é a Isadora, eu quero pedir Late, Coração Cachorro Late, gente. Beijos, tchau.
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1: Muito bem, Show da Tarde na área. Por aqui a melhor programação do seu rádio. Gostou dessa sequência? Essa foi maravilhosa. Por aqui a melhor programação do seu rádio. Eu tô indo nessa, mas prometo voltar na próxima edição do Show da Tarde com muito mais pra você. Um beijo no seu coração. Saúde, paz. O resto a gente corre atrás. Tchau, tchau.
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1: Paulista FM, 17 horas
4: e 3 minutos.
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1: Opa, já estamos no ar com o programa Fim de Tarde. Hoje, segunda-feira, dia 13 de agosto, ano 2026, com grande prazer, com grande alegria, já estamos de volta para ficar na sua melhor companhia. Bom Deus e Nossa Senhora no comando, hoje nós estamos chegando nesta segundona, depois do final de semana, e agora, meu amigo, com muito trabalho, muita dedicação, com as nossas canções, que é os clássicos sertanejos da Paulista FM. São 5 horas e 5 minutos. Para você participar do programa é o 15981540775, é o nosso WhatsApp, também comercialpaulistafm@gmail.com. Vamos começando bem aí a nossa tardezinha. Olha o Garanhão da Madrugada.

0: o Teodoro Sampaio, doidão por você. São 5 horas com 11 minutos em Torre de Pedra. Grande abraço para você que tá ligado junto aqui na programação.
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0: Sertanejo da melhor qualidade, segundona. 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Vamos juntos aí!

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0: Ao Zezé de Camargo e Luciana aí, com pouco de ciúme, nunca é demais. Agora 5h18, vamos juntos nesta vibe. Você que está curtindo a nossa segunda-feira, bom início de semana e falando das coisas boas. Já já eu falo dos aniversariantes do dia.
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Estamos de volta com o programa Fim de Tarde, com Marcos Rodeio, na Paulista FM. Fala, Marcos Rodeio. Fala, Marcos Rodeio. Isso aí, quero falar também para você que tá aí curtindo sempre o sertanejo, é da melhor qualidade. Ali na cidade de Pardinho, bem pertinho da gente aqui, tem o Museu Tião Carreiro, né? Com as grandes obras do mestre aí, do grande violeiro, do rei do pagode. E você não pode deixar de conferir sempre de terça a domingo. Dá uma visitada, meu amigo, tem muitas coisas legais para a gente conferir. Olha, quero mandar um abraço aqui pro Al, tá curtindo a gente, tá ligadinho. Também nosso amigo Luiz Antônio. Alô, Luiz Antônio, ele tá chegando aí no Estradão, tá no Tapretão, tá com meu amigo Mauro, né? Como o nosso amigo Mauro aí, sempre ligadinho. O Hamilton, grande Hamilton lá da cidade de Porangaba. Um abraço também pro nosso amigo na Colina Verde. Ô, grande amigo, tá aí sintonizado, hein? Já juntinho nesta segundona, iniciando a semana com o pé direito. E o friozinho, né? Deu uma trégua, já deu uma melhorada no tempo aí, né? Mostrando que vem aí aquele calorzinho, mas de repente vai esfriando também, né? Cuidado para não deixar aquele agasalho sempre presente aí na sua vida, né? Os grandes clássicos sertanejos você ouve aqui na sua rádio preferida, é a nossa Paulista FM. Pegou fogo na zona!

0: Opa, boa música! Aqui você ouve os grandes clássicos sertanejos sempre nesse horário, né? 5 horas com 27 minutos, tá chegando agora, meu amigo. Tá chegando o trabalho, que bom, né? Nosso amigo Davi, alô, Davi, tá sintonizado com a gente também. Amarildo em Torre de Pedra, Amarildo. Já tem mais música aí, segura aí, Amarildo.
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3: Alô, ouvintes, um grande abraço, eu sou o Gino. Um abração mencionado, aqui é o Geno.
2: Ei, Gino e Geno, sempre cantando, né? A nossa amiga Neide, também ligadinha na Estrada Municipal, lá no bairro dos Lemes. Quem tá com a gente é o Chino Silva, E aquela que ela adora aí, né? E as canções do Amado Batista sempre fazendo toda a diferença na nossa tarde também. Alô, Inô! Alô, Aloysio, grande abraço. Nosso amigo Arlindo, que falou assim, pode me chamar de lindo.

0: Opa, as marcianas, segundona. Bom início de semana pra você que curte a Paulista FM aí, ó. Aí no último grau, né, meu amigo? Tá no último volume. Ô, Marildo, grande abraço pra Torre de Pedra, São Paulo. O nosso amigo também lá no... na agronomia, rapaz. Tá estudando muito aí, ó. Tá na aba do chapéu, ele tá tomando agora na aba do chapéu as cachaças.
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0: Ô, cascudo!
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0: 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A homem tá lá na faculdade já, ó.
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0: tá na faculdade.
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0: o João Nelore texando. Sabor Cowboy. 5h41 para você ligado aqui na Paulista FM. A emoção que virou sucesso. Vamos juntos até às 6 aí, tocando os grandes sucessos. Aumente o volume.
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0: Opa, já estamos de volta aqui, meu amigo, com o melhor da tardezinha, o nosso Entardecer na Serra. Tá curtindo aí? Tá no trabalho, aonde você estiver, né? Sempre sintonizado na nossa programação. 87,5 Paulista FM. E hoje eu quero falar também dos aniversariantes. Quanta gente, né, meu amigo? Ele se emprega no momento do aniversário. Fala, olha, vou esperar o aniversário, vou esperar passar. Não deixe para a última hora, não deixe essa passagem tão linda aí, né, meu amigo? Porque a data que a gente comemora mais um ano de vida, seja ele com saúde, em primeiro lugar. Então quero parabenizar o Fábio de Jesus, está completando hoje mais um ano de vida, o Francisco Poutinho, também aqui a Tatiane Peixoto, Pedro Neymar, o João Fernando, a Luana Cordeiro, também o Hércules Ferreira, Antônio Rodrigues Garcia, a Elisângela, a Doralice Macedo, a Rita Rodrigues, o Marcelo Santos e o Carlos Pepper. Parabéns aí, ó. Felicidade, saúde e o resto a gente corre atrás. Estamos sempre correndo atrás dos nossos objetivos e os objetivos da vida serão alcançados, se Deus assim nos permitir, né, meu amigo? Trazendo aí os grandes clássicos sertanejos, a boa música. Olha aí o Henrique Juliano, ó. Briga feia.

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0: Recordar é viver os grandes momentos aqui no som da Paulista FM 87,5. São 5 horas com 54 minutos. E aí, meu amigo, como que tá o dia? Tá bem? Graças a Deus.
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0: Vamos juntos. É o melhor da música sertaneja. Faltando agora 6 minutinhos para as 18 horas. Vamos tocar aquela música aí do Milionário José Rico. A carta, hein? Essa linda canção. Nosso amigo Chino Silva. Ô, cowboy! É o Chino Silva ligado aí, ó. Cowboy sempre apaixonado. Especial para Neide também, né? Na sequência, a gente fica com o Rancho do Cavalo Véi. Tá chegando aí na segundona. Valeu, gente. Um grande abraço. Tudo de bom. Saúde e paz. O resto a gente corre atrás aí. Música.

0: E assim encerramos mais uma edição do programa que toca só o melhor do sertanejo. Fim de tarde com Marcos Rodeio. Volta amanhã aqui na Paulista FM. 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Até amanhã.
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2: Alô, turma! Tem Rancho do Cavalo Velho aqui na Rádio Paulista FM, sempre depois do programa do Marcão, hein? Segura aí, Marcão!
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1: É segunda-feira.

0: Marcão de novo aqui no Rancho do Cavalo Velho. A você de todos os cantos do Brasil. Areia, São Paulo, mais uma vez, obrigado pela companhia de todos vocês. Vamos abrir o programa já com o Daniel? Avenida Boiadeira. Depois tem Gilberto e Gilmar.
1: 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A nossa homenagem ao inesquecível José Fortunato.

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1: Você de bem com a vida aqui no rancho. É segundona, hein? Oh, pra começar bem a semana.

Olha aí o Gilberto e Gilmar, a música da saudade, quem não lembra, hein? Eia! Agora tá chegando aqui no rancho Chico Rei de Paraná. Essa vai pro Dude, de Jaraguá do Sul, Santa Catarina. Ô, Dude, aumenta o som aí, rapaz!

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1: Falcão, vamos recordar agora quando tudo começou pra nós.
2: Vamos, Felipe. E foi exatamente aí que as portas do Brasil se abriram pra gente.
1: E é uma grande emoção ouvir os nossos amigos cantando assim.

0: Felipe Falcão, que pena. Ei, que pena. Boa essa moda. Inclusive com a voz original do Falcão que deixou a gente, que é o Falcão original da dupla, né? Que começou tudo lá no finalzinho da década de 80.
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0: Rancho do Cavalo Velho pra todo o Brasil durante a semana também, hein? 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E olha só, se você quiser seguir o Rancho do Cavalo Velho também nas redes sociais, cavalovelho.sertanejo no Instagram. cavalovelho.sertanejo no Instagram. Aí você vê tudo que a gente está fazendo durante a semana. Sejam todos bem-vindos aqui à melhor programação. 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
2: 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Paulista FM, 18 horas e 20 minutos.
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5: Monte Castelo, Santa Catarina, Divinópolis, Minas Gerais, Conceição do Rio Verde. Oh!

Daniel aqui no Rancho, com participação do Pena Branca, da dupla Pena Branca e Chavantinho, na primeira Carol Valentim. E quem vem chegando agora? Felicilvi Soberano, lá do Paraná, a Viola e o Poeta, a turma depois tem o Marcelo Teodoro. Oba!

gente bonita, gente bacana, Marcelo Teodoro no pedaço e a minha música nova, Motel Casa, com a participação especial de Marcos Paulo e Marcelo, também toca aqui no Rancho do Cavalo Velho.

é pra valer. Daqui a pouco tem mais uma dele com o Anthony Gabriel. Fica aí, viu? Agora tá chegando as rainhas, as Galvão. Eia, vamos bagunçar um pouco aqui o programa? Vamos jogar o chinelo, jogar o sapato pros cantos igual nós fazia? Vivo no calor dos teus abraços.

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0: começar bem a semana.
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4: Ô, Marcos, obrigado aí pelo alô que você deu aí, no mandou aí pra gente aí no ar aí, né? Obrigado mesmo aí, meu irmão, de coração aí. Um alô que você mandou aí pra mim, pra Luciana, toda a galera de Campo Limpo, Vitória da Conquista, né? Obrigado mesmo, né? Você mandou aí pras Belvas. Obrigado mesmo, cara, de coração, tá? É, que Deus te abençoe sempre, né? Parabéns pelo seu programa, você merece. É, que Deus te abençoe sempre, não só hoje, mas sempre. Que cada vez, cada dia, cada hora, cada minuto venha te abençoar sempre, tá bom? Obrigadão, meu irmão. Obrigado mesmo pelo alô aí que você mandou pra gente aí.
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3: Paulista FM, 18 horas e 49 minutos.
6: 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É segunda-feira.
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6: Olha o Mike Lian trazendo pro rancho a mensagem positiva, aquela que toca no seu coração. Mike Lian, Deus e eu no rancho.
8: 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Não mostre sua ferida para quem não tem remédio pra curá-la e forças para te erguer.

0: beleza. Feliz é o Reinaldo, que tem Deus no coração, a família unida e a companheira Tereza.
1: Alô, meu amigo Cavalo Velho, aqui quem fala é o João Carreiro. Sorte uma moda aí.

0: Ricardão, velho, fiz tudo errado. Antes, João Marcio e Fabiano, hoje eu sei. João Carreiro e Capataz, Casinha Verde, lá na ponta, Mike e Lian.
1: Ô, cavalo, velho.
0: Boa segunda-feira, tchau, pessoal.
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1: Paulista FM, 19 horas
7: e 4 minutos. 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
14: Oi, turma, chegamos às 15 mais para você curtir, para você ouvir por aqui a partir de agora. Então vem comigo, estamos começando. Eu sou o Fabiano Farias e por aqui vamos juntos então a partir de agora. Então chega junto. De número 15, abrindo a sequência de hoje, Guilherme Benuto com Panda, Eu Duvido, Assunto que Dói, Gustavo Lima, tem João Neto e Frederico, Cara de Sorte. Começa agora às 15 mais.
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2: As 15 mais mais, é Neto e Cristiano. Oi, tudo bem? João Bosco e Vinícius, Gustavo Lima, 25 horas. Teve Cleito e Romário com Zé Neto e Cristiano, Não Namora. Pra fechar a primeira parte por aqui, Léo cantando com Danilo e Davi, Número Chato. Depois desse intervalo, depois do intervalo tem mais.
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9: As 15 mais, seguindo de número 7, Maiara e Maraíza, Sorte de Alguém, Taíme e Thiago, Ensina-me. Tem João Bosco e Vinícius com Hugo e Guilherme, Ancorado. Segue por aqui as 15 mais.
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2: Muito mais música pra você. Gustavo Lima, Bala Alojada. Diz pra mim, Wesley e Conrado. Teve ainda Matheus e Cauã com a Simone Mendes, Meu Silêncio. Quem fecha por aqui, Cláudio Romário com Pedro Neto e Matheus, Localização. Tô indo pra você, um grande abraço, até mais, tchau.
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2: Fala, turma. Tudo certinho? É segundona, 3 de agosto. Primeira, segunda no mês de agosto. Excelente semana pra você. Muito prazer. Eu sou o Rodrigo Santos. Estamos chegando com mais uma edição do Nossa Noite. As melhores músicas pra sua semana. Pra começar, tem Kleber e Cauã. Mil adjetivos.
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0: Garçom, já que eu tô de volta, segue o Instagram, @ locutor Rodrigo Santos com dois S no final. Manda beijos e abraços lá no direct.
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0: Estamos de volta, tem Maurício Eduardo, solteira no mundo.

0: que respeitar demais aqui.
1: Crujumar, pô, tamo
0: essa
1: junto
0: aqui sempre, é pra nós véio. Fazer.
1: É nóis.
0: A turma.
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